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1: 9:01.
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1: 9:31.
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1: Coisa linda.
2: Que tremão, né, cara?

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2: 10:03.
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Obrigado, gente! Obrigado pela presença, obrigado pela energia de vocês, obrigado pelo carinho. Obrigado por estar aqui com a gente em mais um dia especial, mais uma noite especial. Que Deus abençoe nossos fã-clubes, nossos amigos, nossos familiares. Muito obrigado por somar com a gente toda essa noite especial.

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1: 10:32.
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1: 11 horas em ponto.
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2: 11 horas e 32 minutos.
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0: 5:01.
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3: 5 horas e 25 minutos.

0: 5:41.
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3: 6:02.
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2: 6:32.
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1: 7:01. 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
1: 7:31.
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quarta-feira, começando mais uma edição do Manhã Integração. Muito prazer, eu sou Dinho, teu amigão, te faço companhia. E a partir de agora a gente vai juntinhos aqui nas ondas da sua Integração FM. Uma boa quarta-feira pra todo mundo. Quarta-feira, instabilidades na região dos vales, aliás. Hoje no programa a gente vai estar de olho, né? Nas cotas aí do Rio Taquari. Vamos estar atualizando as informações para você. Então, um radinho ligado todo tempo, né? A gente pode trazer uma informação nova.

algumas famílias já removidas em algumas cidades do Vale, né? Que vai acontecendo já em Lajado, Estrela, Boi do Meio, algumas localidades, né? Já temos aí o fluxo, não, o tráfego interrompido em algumas regiões. Então, a partir de agora, né? A gente vai começar a atualizar as informações para deixar você bem informado, mais do que isso, prevenido aí para qualquer tipo de intempérie que possa acontecer ao longo do dia, tá bom? Vamos atualizando, né, gente? Itafé, lá no bom velhinho lá de cima, que ele olhe por nós, nos proteja sempre, né? A partir de agora, o Rio

todas as informações para você, tá bom? E claro, você ouvinte pode contribuir com a gente, né? Você que mora aí nas proximidades dos locais que são os primeiros atingidos, quiser contribuir com a gente, dando informações, né? Inclusive vídeos, quer mandar áudio, quer falar, olha, aqui não passa mais, aqui a água baixou, aqui a água subiu, manda pra gente aí no nosso WhatsApp, tá bom? 997-44-2711. 997-44-2711. Dias assim a gente tem que se ajudar, né, gente? Ajudar um ou outro.

ajudar alguém. Então, é uma maneira assim da gente ajudar, tá bom? Então, pra você que mora aí nas localidades, né? Próximos aos rios, os afluentes, manda pra gente, olha, Dinho, aqui tal localidade não passa, né? O rio passou em cima da, tá em cima da rua, passou por cima da ponte, ah, que baixou, já, ó, já liberou a passagem. Então manda pra gente aí no nosso WhatsApp, nota o número pra você, 51997442711, 51997442711, você participa, bom? Vamos fazer uma corrente do bem aqui, vamos te ajudar. Então peço a contribuição pra você, ouvinte, que tá aí do outro ladinho do radinho, né? Vamos te ajudar, né, gente? E vamos ficar ligado aqui na programação da Integração Rádio de Arroio do Meio, né?

forma, da melhor maneira possível, tá bom? 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Bom dia pra você, brigadão demais aí pelo carinho da audiência. Trago os primeiros recados aqui na manhã, integração. Já já também a gente vai falar da previsão do tempo, né? Vamos falar aí como é que o tempo vai se comportar ao longo dos próximos dias. Essa informação muito importante, né, gente? Que a gente pode adiantar aqui. Olha.

dando as informações. Nós vamos aqui com as últimas atualizações do nível do Rio Taquari nas últimas horas. Medição, última medição às 7:30. Agora às 8:30 teremos uma nova medição aí, né? Às 7:30

metros e 91 centímetros. Em Santa Teresa, 19 metros e 46 centímetros. Daqui a pouco nós vamos atualizar a medição mais atual do nível do Rio Taquari. A medição deve estar ocorrendo nesse momento.

água tá descendo. Se enviam para o nosso WhatsApp 997-44-2711. 997-44-2711. Agora 19 minutos, voltando.

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aproveitando aqui o contato com a Defesa Civil, o município de Arroio do Meio, assim que a gente tiver as informações atualizadas, né? Inclusive o nível do Rio Forqueta, se já houve ou não famílias removidas, né? Qual atenção que os moradores, né? Os municípios precisam ter nesse momento, né? E também se a gente tem alguma projeção para as próximas horas, né? Assim que a gente tiver esse retorno da Defesa Civil, peço gentilmente aí o Fábio Kuhn, né? Responsável pela Defesa Civil, puder nos atualizar dessas informações. A gente já entrou em contato aí via WhatsApp. E assim que a gente tiver essas informações, vamos retornar, né? Inclusive deixamos aí o espaço, né, pro Fábio para atualizar qualquer informação, né? Prioridade aí pro Fábio. Então o Fábio fica à vontade, se tá ouvindo a rádio, né? Quiser atualizar qualquer informação, qualquer mensagem às pessoas, né? Qualquer alerta, qualquer situação aí que envolva, né? As cheias. Fábio tem o microfone aberto, né? Aqui nas ondas da integração e já já a gente vai atualizar novamente a medição do Rio Taquari.

0: Áries.
1: Não permita que a falta de vitalidade se instale nesta quarta-feira, Ariano. Procure se manter ativo, ainda que a energia do dia te convide à quietude. Seja persistente e faça desse momento uma fase positiva. Cor do dia é o verde claro, número de sorte 3.
0: Touro.
1: Os astros desta quarta-feira favorecem a imaginação no dia de hoje, taurino. Procure ver as coisas sob um ângulo diferente, você vai ser capaz de dar um colorido especial na sua rotina, criando coisas novas e agradecendo pelo momento. Cor do dia é o amarelo, número de sorte 15.
0: Gêmeos.
1: A comunicação com pessoas importantes para sua vida profissional estará em evidência, geminiano. Aproveite para falar sobre novos projetos ou idealizações de planos futuros. As sementes plantadas hoje vão lhe trazer frutos abundantes no futuro. Cor do dia é o laranja, número de sorte 18.
0: Câncer.
1: O dia exige jogo de cintura e diplomacia de sua parte, canceriano. Deixe de lado o orgulho ou a teimosia para que você promova um ambiente harmonioso e pacífico. Use suas palavras para alegrar aqueles que vivem ao seu redor. Cor do dia amarelo, número de sorte 25.

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Você, muito bom dia. Olha, daqui a pouco a gente vai atualizar, já, vou atualizar as informações do nível do rio Taquari. Felizmente, a informação do rio Forqueta a gente não tá conseguindo, viu, gente? Já tentamos aí contato com a Defesa Civil, mas até agora nada. Então, assim que a gente vê essas informações, né, até peço pro prefeito Sidney Ecker, meu amigo, pessoal, meu amigo, quiser entrar em contato, Sidney. Faz questão que você entre aqui e fale um pouquinho dessa situação, né? Porque afinal de contas a população ela fica apreensiva nesses momentos, né? Então peço meu amigo Sidney, grande prefeito de Arroio do Meio, sabe o carinho que eu tenho por ele, né? Possa entrar em contato com a gente e atualizar essas informações. Eu sei que esse momento é complicado, né? Parar o que tá fazendo para atender a rádio, mandar uma mensagem, mas grava um áudio, se puder gravar um áudio rapidinho e mandar pra gente, para tranquilizar os demais, né? População. E também facilita muito o trabalho, né? Imagina todo mundo mandando mensagem, todo mundo querendo saber, às vezes usando os canais, né? A imprensa.

de Arroio do Meio. 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Bom, galerinha, vamos lá, vamos atualizar o nível do Taquari. Última medição às 8:30. Vamos lá, atualizando essas informações. Importante, né? É, a gente sabe que mesmo após a chuva diminuir, o nível do Taquari, ele continua, o nível do rio, principalmente aqui na parte mais baixa, ele continua subindo por algumas horas, né?

eleição vai ocorrer às 9h30. Lembrando, né, que existe uma previsão de que o nível do rio Taquari em Estrela Lajato

continuar atualizando as informações para você aqui nas ondas da integração. 9:12, 9:12, a gente continua com Navisom.

0: Leão.
1: Permita que os bons sentimentos se sobreponham a qualquer mágoa que esteja no seu coração nesta quarta-feira, leonino. O ressentimento só vai colocar você em situações difíceis. Ótimo dia para conversar com amigos e dissolver as tristezas do coração. Cor do dia, o branco, número de sorte 39.
0: Virgem.
1: Não acredite em tudo que você ouvir no dia de hoje, virginiano. Notícias confusas poderão deixá-lo um pouco aflito. Procure esclarecer o que de fato está acontecendo antes de tomar qualquer decisão. Desvie sua atenção para aquilo que está dando certo e não o contrário. Cor do dia, o violeta, número de sorte 41.
0: Libra.
1: O céu do dia anuncia aspectos tensos na comunicação, libriano. Evite discussões e opiniões muito radicais que poderão estimular a discórdia. Fuja também dos investimentos de risco ou até mesmo fechar contratos importantes para evitar possíveis prejuízos. Cor do dia, azul escuro, número de sorte 53.
0: Escorpião.
1: Os astros favorecem o convívio familiar nesta quarta-feira, escorpião. Suas emoções estarão mais controladas e seguras, e isso vai contribuir para um clima de harmonia e repleto de gentileza dentro do lar. Cor do dia, verde escuro, número de sorte 5.
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3: Muito bem, gente, vamos lá, atualizando as informações. Aliás, deixa eu agradecer aqui a Jaqueline Mânica, que acabou nos enviando aí as informações, né? Acredito que a Jaqueline deve ser aí da assessoria de imprensa do município de Arroio do Meio e gentilmente nos enviou o link das informações, né? Das últimas informações colhidas pela prefeitura de Arroio do Meio. Bom, vamos lá. Às 9 horas da manhã, a leitura das 9 horas da manhã, o Rio Taquari em Arroio do Meio atingiu a marca de 26 metros e 50 centímetros, ou seja, um aumento aí de 50 centímetros na última hora. Esta informação nos diz, né?

centímetros, se aproxima aí, né? Da, estamos a 1,5 metro da cota 28, né? Que seria a cota de evacuação, né? E a gente tem algumas situações aqui, né? E, inclusive fornecidas lá nas redes sociais da prefeitura de Arroio do Meio e nos traz, né? A cota e as localidades atingidas quando a cota chega ao seu nível. Agora, 26 metros e 50 centímetros,

Juventus, né? Da Cascalheira, a cota 25,50 na Travessa Pedro Schweizer, no bairro Aimoré, deixando moradores ilhados nesse momento. Aliás, os moradores do bairro Aimoré estão na audiência, tem possibilidade de enviar mensagens pra gente via nosso WhatsApp, nós agradecemos. 99744-2711. Já a cota 26,5, cota que nós estamos, na rua Marechal Floriano Peixoto.

Castilhos, a área de lazer e no centro, e o entroncamento das ruas Antônio Fornari e Medianeira, nos bairros Bela Vista e Medianeira. Muito bem, a gente vai atualizando todas as informações, né, gente? Isso é importante. Atenção, você ouvinte, principalmente você que mora.

dos 27 metros. E é importante nesse momento que a gente fique muito atento, né? As medições, as informações serão divulgadas da Defesa Civil para que você possa se antecipar a qualquer eventual intempérie que possa acontecer pela frente. Então a gente vai atualizando para você tudo aqui na

estrela lá já, né? Muitas famílias removidas também nos municípios vizinhos, né? A gente vai atualizando tudo para você aqui na Manhã Integração. Agora 9:21.

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Bom dia pra você. Bom, gente, vamos lá, 9:27. Vamos atualizando as informações, porque agora uma informação muito importante, né? Por há pouco eu falava que a previsão do aumento do nível do rio Taquari entre Estrela e Lajado estaria em 23 metros. Esta informação acabou de ser atualizada. Vamos lá. Infelizmente a notícia não é o que a gente esperava. Houve aí uma elevação na projeção, ou seja, foi elevado a projeção de nível do rio Taquari em Lajado. A nova projeção diz que o nível do rio Taquari pode atingir a marca dos 24 metros. O nível do rio Taquari voltou a subir de forma acelerada durante a madrugada dessa quarta-feira em razão dessas chuvas que atingiram a bacia Taquari antes. No amanhecer de hoje, a régua em Estrela e Lajado marcava pouco mais de 20 metros.

Com base nos dados das 6 horas da manhã, a previsão é de que o nível alcance 24 metros e 7 centímetros nos municípios de Estrela e Lajado por volta do meio-dia dessa quarta-feira. O relatório aponta que às 6 horas a estação de monitoramento registrava 20 metros e 13 centímetros, com elevação de 75 centímetros na última hora, de 7 metros e 39 centímetros nas últimas 24 horas. Projeção mantém o cenário de inundação e indica continuidade da elevação do rio ao longo da manhã. Além de Estrela e Lajado, o boletim prevê que o rio Taquari alcance 18 metros e 7 centímetros em Mussum, 15 metros e 33 centímetros em Encantado e 6 metros e 52 centímetros em Taquari nas próximas horas, mantendo a condição de alerta para os municípios ribeirinhos. Então, o que a gente já falava agora há pouco, que as famílias da cota dos 23 metros em Estrela Lajado, né, seriam removidas, isso deve agora se acelerar um pouco mais.

Essa é a previsão. Bom, a gente vai atualizando tudo para você, lembrando que as medições, elas são atualizadas de hora em hora. Próxima medição do Rio Taquari deve ocorrer, deve estar ocorrendo agora nesse momento, às 9h30. Daqui a pouco a gente atualiza, traz de novo todas as informações para você e peço mais uma vez, né, você ouvinte que

demais ouvintes, né? Falando, olha, aqui a estrada não passa mais, aqui o Dinho, aqui não, o rio baixou, aqui o rio subiu, a ponte não passa mais. Então você pode enviar essas informações pra gente, independente da localidade que você esteja, né? Você informa aí, ó, aqui na localidade tal, não tem mais tráfego, né? O pessoal não consegue mais passar, ó.

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0: Deixe de lado a preocupação excessiva com o futuro sagitariano. Procure resolver as questões do aqui e agora. Mantendo uma atitude mais confiante, você sempre vai produzir bons resultados, mesmo que eles não sejam imediatos. Cor do dia é o prata, número de sorte 17.
1: Capricórnio. Capricórnio.
0: O céu do dia pede que você seja menos controlador, capricorniano. Aprenda a delegar as responsabilidades aos colegas de trabalho e isso vai tornar tudo mais enriquecedor. Assim, além de não se sobrecarregar, você vai motivar outras pessoas que se espelham em você. Cor do dia é o bege, número de sorte 29.
1: Aquário.
2: Aquário.
0: A razão tende a falar mais forte que a emoção nesta quarta-feira, aquariano. Dia excelente para organizar a sua rotina de estudos ou trabalho e focar nos seus planos futuros. Aproveite a estabilidade que os astros promovem para o seu momento. Cor do dia é o marrom, número de sorte 31.
1: Peixes.
0: Você pode sentir a necessidade de se distanciar e ficar mais recolhido nesta quarta-feira, pisciano. Respeite esse momento e entenda que a sua visão e compreensão das coisas poderão se tornar mais claras a partir deste silêncio interior. Cor do dia é o preto, número de sorte 43.
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4: Muito bem, vamos lá. Atualizando as informações para você aqui nas ondas da Integração. Manhã dessa quarta-feira, de instabilidade na região dos vales e de aumento do nível dos rios, infelizmente. Bom, vamos atualizando algumas informações. Aliás, a Prefeitura de Arroio do Meio divulgou nome de ruas e pontos.

eventos, cruzamentos das ruas Alagoas e Pedro Schweitzer, nos fundos do Curtume Aimoré e a Ponte do Bicudo, na localidade de Palmas. Ainda segundo informações divulgadas pela administração municipal, a medição realizada nas últimas

divulgado uma nova previsão do aumento do nível Taquari, do rio Taquari entre Estrela e Lajado. Previsão até as 8 horas da manhã é que era que o rio chegaria ao máximo 23 metros. Essa informação já foi atualizada. Nós temos uma nova projeção para a cota 24 metros. E aí a gente está falando de Estrela e Lajado. Nesse momento em Arroio do Meio, 26 metros e 50 centímetros. Estamos muito próximos da cota 28 metros. E de acordo com a prefeitura, é a cota de evacuação. Então, é necessário que a gente fique atento às informações e também tudo que for divulgado da Defesa Civil para que a gente possa se antecipar, se programar, né? Se precisar retirar alguma família, fazer de forma antecipada. E para você que mora aí nas regiões com possíveis alagamentos, a gente deixa o conselho, né?

próximo às cotas de inundação. Existe sim uma projeção, né? Mas como a gente viu hoje pela manhã, projeção em Estrela Lajada era 23 metros, já atualizou para 24. Então a gente precisa estar atento, né? Não contar aí acreditando que não vai dar nada. A gente já sabe que isso causa um transtorno danado. Então a gente precisa agir com antecedência e agir de maneira preventiva, né? Então, nesse momento a gente vai atualizando as informações, não é para gerar pânico nenhum, né? A gente sabe que quando a gente fala de enchente, é inevitável, né? Causa um nervosismo, uma apreensão nas pessoas, mas não é para gerar pânico, é para gerar capacidade de prevenção, né? Você esteja prevenido, que você antecipe as coisas, que você possa fazer as coisas com calma, para que você não seja pego aí desprevenido e de uma hora para outra, né? Então a gente vai atualizando essas informações. Eu continuo, né, aguardando o contato da Defesa Civil, embora o pessoal já está atualizando as redes sociais. Daqui a pouco é importante, né, a fala de alguém para tranquilizar a população, né, nos atualizando a projeção, porque se fala muito projeção Estrela Lajado, e aí os ouvintes perguntam: e a Rui do Meio? Qual a projeção a Rui do Meio, né? Então fica as dúvidas para as pessoas. A gente vai tentar esse contato ainda. A gente sabe que nesse momento o pessoal está trabalhando muito forte, né? É um momento de agir, muito menos de falar, mais do que agir, mas em alguns momentos a gente precisa também falar para tranquilizar a população ou para prevenir, né? Para que deixe as pessoas mais perto aí do alerta, né? Para que a gente possa trabalhar de maneira mais tranquila, né? Principalmente falando aí da Defesa Civil, para que a gente possa ter esse momento de, entre aspas, uma certa tranquilidade de antecipar o que possa acontecer, né? Então, você continua, né, interagindo com a gente, vendo. Se você tiver qualquer informação, você envia pra gente aí via nosso WhatsApp, tá bom? Então, alô,

momento em Encantado, 15 metros e 19 centímetros, um aumento de 61 centímetros. Vai mantendo a média. Na última hora tinha sido 67, agora 61. Já em Santa Teresa,

centro. Maracangalha, né? No centro, a rua do ponte do Yunt, no centro, Aimoré, travessia Pfizer, na, com rua Alagoas, fundo do Curtume, Aimoré, estrada da Cascalheira, medições do antigo Juventus, ponte do Bicudo em Palmas e estrada geral em Forqueta Baixa. Em Colinas, o acesso pela RS-129 também já está interditado. A gente pode atualizar mais informações aqui, né? Em Forquetinha, ponte baixa em Vila Raz, ponte do Estorque na Vila Praça também interditadas aí, né? Atingidas. Em Mussum, a linha Santa Lúcia, já em Roca Salles, foi registrado um deslizamento na RS-129, na direção de Fazenda Loura. Travesseiro em Marques e Souza, ponte baixa entre Travesseiro e Marques e Souza, também já não há mais possibilidade de tráfego. A gente vai atualizando, né, gente? Assim que sair a nova medição do Rio Taquari, entre Estrela e Lajada, a gente vai atualizar para você. Claro, também vamos atualizar as informações do nível do rio em Arroio do Meio, né? Daqui a pouco a Prefeitura, Defesa Civil de Arroio do Meio atualizam estas informações e assim que for feita, nós imediatamente estaremos trazendo ao ar para que você fique bem informado

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Vamos lá, galerinha. A gente continua. Aliás, daqui a pouco eu vou atualizar mais as informações, né? Então você fica com seu radinho ligado hoje, né? E acompanha tudo aí, porque a gente tá atualizando de minuto a minuto praticamente tudo que acontece, né? Surgiu qualquer nova informação, a gente já traz aqui no ar, tá bom?

Estrela. Medição essa realizada às 9h30. A última medição às 8h30 foi de 21,34. Agora 21,89, um aumento de 55 milímetros, 55 centímetros aí. Então, existe um aumento.

previsão das 8 horas da manhã era que o rio Taquari pudesse atingir no máximo a marca dos 23 metros aí entre Estrela e Lajado, né? Cota Estrela Lajado. Essa informação já

0: e projeta, trabalha agora com o número de 24 metros. Com essa informação que a gente traz para você, ouvinte. Bom, a Ana, já, a Aninha já está pelas ruas da cidade. Daqui a pouco ela vai trazer uma unidade móvel pra gente. E inclusive mandou uma foto aqui, né? Da inundação. Daqui a pouco a gente vai publicar essa foto nas redes sociais. E a gente vai atualizar tudo pra você, tá bom? Daqui a pouco o Jean, ela vai conversar com o Jean, que é coordenador dos serviços urbanos do município de Arroio do Meio, e a gente vai atualizar essas informações de Arroio do Meio. Brando, lá agora, inclusive, vamos nesse momento às redes sociais da Prefeitura Municipal de Arroio do Meio, para ver se a gente já tem alguma informação, alguma coisa que a gente possa antecipar nesse momento. A última informação divulgada, há 27 minutos, inundação do rio Taquari, risco muito alto em Arroio do Meio. Inclusive, nesta publicação, lá nas redes sociais do Instagram da Prefeitura Municipal de Arroio do Meio, existe um mapa com possíveis locais que serão inundados. Então, para você puder conferir, a gente vai tentar compartilhar isso também nas redes sociais da Rádio Integração, um mapa de possíveis locais aí que serão atingidos. Então, neste momento, atenção, Defesa Civil do município de Arroio do Meio alerta: risco muito alto para inundação em Arroio do Meio. As orientações nesse momento: busque abrigo ou permaneça em lugares de segurança até cessarem as fontes de risco. Se possível, compartilhe informações com moradores próximos. E a gente está fazendo esse trabalho no rádio porque a gente sabe que agora muitas localidades já estão sem energia, sem internet também, né? Então o rádio, ele faz isso. Faz isso, né? O pessoal está escutando no carro, está escutando em outros meios, né? O famoso radinho de pilha. Então, nesse momento, o rádio é sempre o parceiro mais próximo para atualizar essas informações, né? Obedeça as orientações, o plano de contingência da cidade e as informações sobre locais e sobre como agir. Mantenha-se informado sobre a evolução do evento, inclusive à noite. Não retorne para as áreas que forem evacuadas até que os órgãos oficiais informem que o local é seguro. Se precisar sair rapidamente, garanta a segurança dos animais domésticos, levando consigo ou deixando soltos de guias, coleiras e gaiolas. Essa informação. Bom, a gente vai agora, nesse momento, com a Ana. Ela acaba de conversar com o coordenador dos serviços urbanos, o Jean. A gente vai atualizar essas informações. Bom dia, Ana. Boa quarta-feira. Quais as informações a gente pode atualizar para os nossos ouvintes na manhã de hoje?
1: Olá, Dinho, bom dia para você, para os ouvintes do Manhã Integração. A chuva parou nesse momento aqui em Arroio do Meio, porém a correnteza do rio, que a gente está aqui no bairro Navegantes, próximo à Casa do Peixe, está com bastante velocidade. Comigo aqui está o Jean, ele é coordenador de serviços urbanos e vai falar um pouquinho dessa situação pra gente, quanto que tá aí aumentando o rio por hora. Tudo bem, Jean? Bom dia.
2: Bom dia, tudo bem? A gente está acompanhando a metragem aqui do rio, hora a hora. Estamos com uma média de subida do nível da água de 50 centímetros no momento, né? A tendência é que ele continue subindo, mas em proporção menores agora para as próximas horas, né? A gente pensa aí, de repente, chegar a 28,5, 29, máximos 30 metros aí ao Rio do Meio.
1: E já temos pontos aqui onde é que não, o trânsito não passa mais. Você sabe me dizer alguns?
2: Em vários pontos já, a gente tem no 20 aqui, no Tché, Passo do Corvo, perto do campo do Juventus, em Juventude lá em Forqueta Baixa, a gente tem duas áreas em Palmas, exatamente ali o quilômetro não sei te formar, mas a gente está acompanhando. Eu peço para que sigam a página do Instagram da Prefeitura Municipal, a gente está com a equipe a prontidão direto desde a da meia-noite acompanhando e podendo auxiliar da melhor forma possível, hein?
1: E alguma família já foi deslocada?
2: A gente começou a fazer remoção, não sei te passar o quantitativo correto no momento, mas já está sendo deslocada algumas famílias.
1: E pelo centro aqui, alguma área ali de risco que o pessoal tem que ficar mais alerta?
2: Tem aqui embaixo, tem o pessoal na Campos Salles, alguma coisa que retornou, né? E ali no São José, ali também, alguma coisinha, né? Mas a gente já tá entrando em contato com as famílias, a gente já vem conversando com elas faz algumas horas e deixando todos a par, né? Para que fiquem prontos se necessário.
1: Tá certo, então, Gê. Obrigada pela participação. E, Dinho, a gente vai continuar aí trazendo mais informações direto aqui do centro de Arroio do Meio. Volto com você nos estúdios.
0: Muito bem, excelente, Ana. Excelente. Então, portanto, a Ana acabou de falar com o Jean, coordenador de serviços urbanos do município de Arroio do Meio. A gente vai, ao longo da manhã, gente, hoje uma programação um pouco diferente, né? Trazendo mais informações, isso se faz necessário. Porque muitas pessoas já estão aí sem o contato com a internet, né? Às vezes falta de energia elétrica. O rádio, ele tem esse papel de atualizar essas informações para a população. Mais uma vez, né? A gente diz, você tem condição, se você tiver condição e quiser compartilhar informações com a gente, você, ouvinte que está aí, né? Olha, dizendo como é que está a situação na sua localidade, né? Você que mora na zona ribeirinha, como é que está nesse momento, os locais onde já não existe mais tráfego estão bloqueados, você pode enviar para o nosso WhatsApp 997-442711. A sua informação pode ajudar alguém. Então, vamos compartilhar essas informações, a gente vai fazendo nosso papel aqui e buscando toda hora essa atualização para que você tenha o menor prejuízo possível. Para que isso aconteça, é necessário também a colaboração de todos. A gente pede gentilmente, se você tem qualquer informação, pode contribuir, consegue contribuir. Não precisa falar bonito, não precisa escrever bonito. Olha, só coloca aqui na rua tal, já está bloqueado, aqui está subindo, aqui está baixando. Envia pra gente via nosso WhatsApp 997-442711, que a gente vai atualizar as informações aqui nas ondas da integração. Bom, galerinha, agora 10:15, 10:15, a gente continua com Gustavo Mioto, Ana Castela.

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Bem, gente, vamos lá, né? Atualizando as informações aqui nas ondas da Integração FM. Bom dia pra você, bom dia. Obrigado aí por esse carinho da audiência, companhia. A gente vai atualizar, nesse momento vou lá pras redes sociais da Prefeitura de Arroio do Meio. E divulga nesse exato momento a nova medição. Nesse momento, às 10 horas da manhã, nós atingimos em Arroio do Meio a marca dos 27 metros. Um aumento de mais de 50 centímetros na última hora. Então, vamos voltar lá para o quadro. Divulgado pela própria prefeitura. E diz que a cota 28 é a cota de evacuação aí de diversas famílias, né? Então, nós estamos a 1 metro desta cota. Há uma expectativa que o rio, ele permaneça subindo, mas de maneira mais lenta. E a gente torce para que isso realmente aconteça, né, gente? Mas, atenção você, neste momento, já atingimos a marca dos 27 metros. Então, 27 metros nesse momento, a leitura realizada às 10 horas da manhã. E atenção, viu? A cota de evacuação deve ocorrer a partir do meio-dia. Inicia a remoção das famílias das áreas mais vulneráveis que já estão em alertas e orientadas. A Defesa Civil já está em contato, o município de Arroio do Meio já está em contato com essas famílias e essa remoção das famílias deve ocorrer a partir do meio-dia. Então, a cota 28, que é a cota de evacuação, a gente está muito próximo, já estamos aí à marca dos 27 metros. Subiu pelo menos na última hora mais de 50 centímetros. Então esta é a informação mais recente da Defesa Civil de Arroio do Meio. Bom, gente, eu separei aqui uma notícia. A gente sabe que não é essas horas, não são horas de se encontrarem culpados, né? Porque muitos ouvintes, muitas pessoas, inclusive estão lá nas redes sociais questionando a Defesa Civil do Estado. E aí nós não estamos falando da Defesa Civil dos municípios, mas sim do Estado. Uma vez que ontem foi publicado, né, inclusive divulgado, amplamente divulgado, que não teríamos enchente na região dos vales, né? Não teríamos essa inundação que está acontecendo. E alguns prefeitos já começaram a se manifestar. É o caso do prefeito em exercício do município de Roca Salles, que critica a Defesa Civil do Estado por falha nas projeções. E eu vou ler aqui a notícia que diz o seguinte: a administração municipal de Roca Salles, através da Defesa Civil, trabalha com a possibilidade do nível do rio Taquari se levar até a cota de 20 metros nas próximas horas. Às 9 horas da manhã, a medição apontava 16 metros e 70 centímetros, aumento também de 50 centímetros. O prefeito, em exercício, o Henrique Pivato, afirmou que alguns pontos já estão interditados e que algumas famílias já foram retiradas de suas residências e outras serão removidas como forma de precaução aí, né? E por fim, ele criticou o governo do estado através da Defesa Civil quanto às projeções que indicavam que não haveria enchente no Vale do Taquari. A gente sabe que, mais uma vez, né? Agora não é hora de encontrar culpados nem apontar o dedo, mas muita gente está se questionando
porquê da informação de ontem

cota do rio Taquari, entre Estrela e Lajado, chegaria a 23 metros. Essa previsão já foi atualizada pela Defesa Civil do Estado, que agora fala na cota de 24 metros. E algumas pessoas que são entendidas sobre o assunto, já dizem que essa cota pode ser ultrapassada, inclusive dos 24 metros. A gente torce para que não aconteça, né? Esse é o nosso sentimento, para que isso, que as previsões estejam erradas, mas para cima, né, gente? Para que não

É necessário que a gente tenha atenção redobrada. Todo momento a gente, mais uma vez, destaca, a gente está aí nas ruas com a nossa unidade móvel, a linha está rodando as ruas da cidade, vai tentar entrevistar mais pessoas, trazer mais informações e a gente vai atualizando tudo para você aqui nas ondas da integração. 26 minutos faltando para as 11.

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vocês. As redes sociais, né? Canal oficial de Arroio do Meio. Prefeitura de Arroio do Meio, lembrando que às 10 horas houve a última medição. Cota 27 metros.

de Arroio do Meio já está em contato com as pessoas, tranquilizando e já encaminhando, né, a remoção dessas famílias. Portanto, a gente vai atualizando, né, que a partir do meio-dia, de acordo com as informações divulgadas aí pelas redes sociais oficiais do município de Arroio do Meio, a cota de evacuação deve ocorrer a partir do meio-dia. Portanto, iniciando a remoção das famílias das áreas mais vulneráveis

do centro aí, tudo tranquilo nesse momento. E a informação que na Lavenda, né, onde sempre acaba bloqueando, ainda tem passagem.

divulgação dessa cota também em Estrela e Lajeado. Ainda não temos aí a atualização.

Estrela foi a última a divulgar, né? Havia uma medição anterior às 9:30, em 21,89 metros, e às 10 horas em Estrela Lajado, atingimos aí a marca dos 22 metros. Projeção da Defesa Civil do Estado.

0: Estrela e Lajeado. E ao que parece, há uma atualização sobre essa situação. Vamos tentar ouvir. Vamos lá.
1: É na cota de 22 metros, tá? A gente tá monitorando e tem então a perspectiva aí de superar os 24 metros. Então a gente tá fazendo o chamamento das famílias, 23 e 24 metros. Preciso acionar aqui a Defesa Civil, porque a gente tá com 4 caminhões da rua para fazer a retirada dos móveis e levar as famílias e os animais em segurança. A perspectiva é poder chegar até 25 metros, tá? Então a gente tá acompanhando, nas próximas horas a gente vai trazendo essa atualização, mas tem uma notícia boa, né, Emerson, um pouco para passar para pessoas.
2: A parte alta do vale, a chuva parou e o rio está desacelerando, continua subindo, mas não no ritmo que ele vinha subindo ao longo da noite e madrugada.
1: E a mesma coisa as barragens.
2: Sim, as barragens da Serega a gente está acompanhando, elas também estão reduzindo as vazões delas, então a gente está muito otimista que a gente vai permanecer dentro dessas cotas projetadas.
1: Então a previsão aí, gente, até 25 metros, tá? Mas a gente segue acompanhando. E lembrando que a gente tá falando da cota aqui, né? A gente tem muitas pessoas apavoradas aí seguindo a cota de Arroio do Meio, que é 28. 28 é em Arroio do Meio, não é a mesma régua daqui, tá? Então a gente tem que seguir esse acompanhamento aqui e segue aí nos acompanhando que a gente vai ir atualizando conforme também vai tendo esse movimento do rio na cabeceira.
0: Muito bem, a gente vai atualizando, portanto, as informações. Esta prefeita de Estrela, com a Defesa Civil de Estrela, uma nova atualização na previsão entre Estrela e Lajeado, mas uma vez a gente, como ela bem destacou, existe essa diferença entre Estrela, Lajeado, Arroio do Meio. Aqui em Arroio do Meio se fala já na cota de 28 metros e a gente deve atingir nas próximas horas. Em Lajeado e Estrela, uma nova atualização, portanto, divulgada aí pela prefeita de Estrela, que fala agora que a cota pode atingir.

0: Estrela e Lajada. A gente vai fazendo essas atualizações, gente, e hoje não tem como ser diferente, né? Porque a gente precisa, né? Colaborar com as pessoas para que você possa tomar as suas decisões, né? Agir de forma preventiva e com mais calma, né? Tomando aí as suas decisões, olha, eu acho que vou retirar minhas coisas, já vou sair de forma antecipada, vou me prevenir. Isso tudo é importante, gente. Isso tudo é importante, né? Até ontem, para quem não vai lembrar, até ontem a Defesa Civil do Estado falava que não teríamos enchente na região do Vale do Taquari. Aí, né? Então a gente precisa ter todo esse cuidado, toda essa antecipação aí, tá bom? Agora 4 minutos faltando para as 11, 4 para as 11. A gente continua a programação da integração.
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0: Vamos lá, atualizando as informações aqui nas ondas da Integração FM. A gente vai trazendo tudo para você, ouvinte. E agora há pouco, né, nós tivemos atualização do prefeito de Roca Salles, ao qual, inclusive, fez duras críticas à Defesa Civil do Estado. E agora há pouco, por volta das 10 horas da manhã, ele publicou um vídeo aí nas redes sociais falando um pouco sobre a elevação em Roca Salles e a estimativa das próximas horas.
1: Uma informação importante, são 10 horas da manhã, a gente vem acompanhando a elevação do nível do rio Taquari. Nesse momento a gente apresenta uma medição de 17 metros e 20 centímetros, novamente um aumento de 50 centímetros em relação à última hora. A gente coloca para as pessoas que a gente estima que dentro de 2 a 3 horas o rio possa subir ainda, mais ou menos nesse quantitativo, porque em Santa Teresa e nas regiões acima do rio Taquari não estabilizou até o presente momento. Então a gente vai seguir informando a nossa população. Agora já é dia, a gente tem tempo para nos recolher e para seguir as orientações da nossa Defesa Civil, bem como da nossa

28 metros. Inclusive a Defesa Civil já orientou as famílias na cota de inundação. Já estão

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Bom, meu povo, 11:13, 11:13. Vamos lá, atualizando as informações. Foi divulgado há poucos instantes a nova medição do Rio Taquari entre Estrela e Lajado. Às 10 horas, essa medição das 10 horas e 30 minutos, mas acabou sendo divulgada agora há pouco.

perguntando, né, como é que serão, como é que será os procedimentos para a remoção dessas famílias, né? E ao que tudo indica, gente, agora às 11 horas saiu uma nova medição em Arroio do Meio e

39 centímetros, né? Então, 27 metros e 39 centímetros é a última medição realizada às 11 horas. E às 11 horas, pontualmente às

passar a cota dos 28 metros. Cota dos 28 metros, sim, a Rua Idomeni. Todo mundo sabe que aí as primeiras residências já são atingidas. Cota de evacuação, portanto, deve ocorrer a partir do meio-dia. Por precaução aí, quatro famílias das áreas mais vulneráveis já estão alertadas e orientadas e estão sendo removidas. A prefeitura ainda divulga que vai estar atualizando o nível do rio de hora em hora aí nas suas redes sociais. Então, essa nova

E se fala, né, as projeções é que o rio continue subindo, que vá perdendo a força. Nessa elevação, diminuindo aí a elevação aos poucos, mas ainda na cabeceira, no Rio das Antas, o rio ainda não estabilizou. Continua crescendo, com menos intensidade, mas continua crescendo. E a gente sabe que enquanto não estabilizar nas cabeceiras,

nas cabeceiras aqui sobe automaticamente, que é inevitável, né? Mais uma vez, então, Lajado e Estrela, prefeita de Estrela, poucos instantes, já falando na cota de 25 metros. Prefeitura de Arroio do Meio já alertou, vai bater a cota dos 28 metros. Inclusive, as famílias já começam a ser retiradas aí dos locais por segurança. E a Defesa Civil já está atuando nessa situação. Bom, gente, para a gente entender mais um pouco, caso essa elevação continue, e mais uma vez, né, a gente está torcendo para que não aconteça, né, gente? Muita fé lá no Criador, lá, para que não aconteça essas situações, né? Mas a Prefeitura divulgou lá nas redes sociais as cotas e os locais possíveis atingidos aí pela cota, né? Ao exemplo, de 28 metros e 50 centímetros, a gente já estaria falando.

das pontes das ruas Antônio Fornari e Medianeira, e isso na cota 28,5, né? A gente ainda não atingiu 28 metros, estamos aí a 20 centímetros dos 28 metros, né? Entre outras localidades, né? Inclusive tá lá cota 29, cota 29,5, cota 30 metros, né? Enfim, se você ir lá nas redes sociais da Prefeitura de Arroio do Meio, você vai ter acesso a todo esse material falando cota por cota e quais os locais que são atingidos com a cota. Então, se você tem dúvida, Adinho, não sei qual é a minha cota, estou aqui e não sei qual a cota da minha região, você vai lá nas redes sociais e tem uma publicação lá falando, mostrando as cotas, inclusive os locais, nome de ruas, proximidades que possam ser atingidas com as cotas. Então, mais uma vez, né? É importante que nesse momento você faça esse acompanhamento nas redes sociais, ouvindo a rádio, porque toda atualização ela é benéfica e traz aí uma tranquilidade para que você possa se prevenir, para que você não sofra de maneira antecipada também. Tem gente que já está num desespero total e não existe possibilidade da água chegar até a sua residência. E às vezes tem aquela pessoa que pode ser atingida e está achando que não vai dar nada. Então, é importante que você fique calmo nessa hora, muita tranquilidade, né? Muita calma, veja as cotas, se o seu local onde você está vai ser atingido ou não, qual a cota da sua região. Então isso tudo traz tranquilidade, né? E a Prefeitura de Arroio do Meio fez isso, aliás, maestria, porque é uma maneira de tranquilizar a população, né? Lembrando, né, gente, nós estamos falando em 28 metros, estamos muito aquém da enchente de 2024, muito longe. A título de informação, em 2024, no dia 1º e 2 de maio, a cota chegou a 39 metros e 34 centímetros. Nós não vamos chegar nessa cota, então, essa informação é importante, né? Em 2023, a cota atingiu 35 metros e 67 centímetros. 2023, hein? Aliás, 2023 foram duas cheias, né? A primeira em setembro e a segunda em novembro. Em novembro, um pouco menor do que a de setembro. Setembro, 35 metros e 67 centímetros. Já em novembro, 34 metros e 48 centímetros. Portanto, todas essas informações estão disponíveis

cidades que são atingidas nas cotas, né? Então é importante que você saiba, que você tenha posse dessa informação, para que você possa se tranquilizar ou para que você possa agilizar a retirada das suas coisas, dos seus pertences, e ter uma prevenção. Então é importante, né? Não sofrer de maneira antecipada, né? Não causar pânico achando, ah, agora vai pegar, vai. Calma, acesse lá as redes sociais da prefeitura e lá tá bem explicadinho, né? Cota por cota, inclusive os locais que são atingidos em cada cota. Isso é uma maneira muito importante de tranquilizar, né? Muitas vezes eu mesmo não sei, né, qual cota eu pertenço. Então vou lá nas redes sociais, vejo a minha cota e vejo a possibilidade, se existe possibilidade ou não de ser atingido, né? Que a gente fala e essa informação é divulgada abertamente lá nas redes sociais, a prefeitura de Arroio do Meio trabalha aí com esta cota de 28 metros. Então não devemos ter muito além disso, né? Embora essas informações estão sendo atualizadas, né, gente? De hora em hora a gente vai tendo atualizações importantes. Então fica aí para você essa dica.

Horas 28 minutos, 11:28. Bom, gente, a gente acabou de receber informação publicada aí nas redes sociais do município de Lajado. Nesse momento, Lajado também já passa a admitir a cota de 25 metros. Estrela um pouquinho mais cedo, né? 11 minutos.

0: prefeito de Venâncio Aires também já havia falado da possibilidade de 25 metros em Estrela Lajado. Em Venâncio já se trabalha com uma cota de 15 metros. A previsão inicial era 12, agora já se fala em 15. E nesse momento, a Defesa Civil de Lajado, publica um vídeo nas redes sociais falando dessa atualização. Vamos acompanhar aqui, vamos ver se a gente pega o áudio.
1: De julho de 2026, agora são 10 horas e 29 minutos. Estamos no pavilhão 1 do Parque do Imigrante, onde nós estamos recebendo as pessoas que estávamos retirando até a cota 23. Recebemos uma atualização da Defesa Civil Estadual e do Serviço Geológico do Brasil, orientando que devemos fazer a retirada até a cota 25. Então estamos reajustando a nossa operação e já temos aqui no nosso abrigo 39 famílias e 99 pessoas. E vamos iniciar agora então essa operação entre o 23 e o 25.
0: Muito bem, essa é a atualização mais recente do município de Lajado. A prefeita de Estrela já havia falado sobre essa informação da atualização da cota em Estrela Lajado para a marca dos 25 metros. Lembrando mais uma vez, né, gente? No começo da manhã, essa projeção, essa estimativa estava em 23 metros, logo após foi atualizada para 24 metros e agora 25 metros. Então, a gente vai atualizando tudo para você, porque é importante, né? Porque ainda ontem se falava que não havia possibilidade de cheias, né? Falava que não havia possibilidade de enchentes. E hoje, né, a gente tá vendo um outro cenário. Indignação de muitos prefeitos já, né? Inclusive manifestações, alguns prefeitos não

você mora em zona ribeirinha, se você está acompanhando, pode contribuir com informação, pode enviar aqui para a rádio através do 51997442711, 51

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Quarta-feira, uma quarta-feira diferente, né? De novo aí, com as cheias, né? Na região dos vales, né? E a gente hoje fez um programa um pouco diferente, né? Tô trazendo mais informações aí. É um serviço, né, que a rádio presta para você, ouvinte de utilidade pública. E nesse momento a gente tem que realizar todos os esforços possíveis para manter você bem informado, para que você possa ir com tranquilidade, ficar ou não na sua casa, né, fazer a retirada das suas coisas de maneira antecipada, caso, né, você esteja nas cotas de inundação. Mais uma vez, né, eu trago aqui a informação das redes sociais da Prefeitura de Arroio do Meio. Para você que está nos ouvindo nesse momento, né, antes de entrar em pânico, né, muita gente também não vai ser atingida e entra em pânico porque não sabe qual a cota ao qual pertence. E o que a gente deixa de dica é que lá nas redes sociais, oficial aí da Prefeitura de Arroio do Meio, e eu achei isso uma ideia muito boa e talvez outros municípios poderiam copiar, que são as cotas e o que é atingido em determinada cota. Então, se você está em dúvida, Adinho, não sei, será que vai pegar aqui em casa? Será que não? Será que chega? Você vai lá para as redes sociais da Prefeitura de Arroio do Meio e você vai verificar. É a primeira postagem, gente, está fixada lá. Inclusive tem como capa lá o título: conheça as cotas de inundação do rio Taquari em Arroio do Meio. Então você vai lá. Ah, eu fico, eu não sei, Madinho, eu não sei qual a minha cota. Ó, eles botaram o nome das localidades, as ruas que são atingidas em cada cota. Então você vai lá ver, ah, essa rua tal fica perto da minha casa, não fica? Tá longe? Ah, vou ver o que tem mais perto aqui. Então você vai descobrir a sua cota de acordo com os endereços lá, divulgados aí pela Prefeitura de Arroio do Meio, que facilita muito a vida da comunidade, né? Então, essa foi uma ideia fantástica, né? Então, cada cota tem o local que seria atingido se aquela determinada cota chegasse, né? Então, fica esse conselho para você acompanhar aí nas redes sociais, até para você ficar mais tranquilo, né? Então, você vai lá, olha a sua cota, adiantou totalmente fora aí da previsão. Você pode ficar mais tranquilo, né? E é bom pra gente ter uma tranquilidade, né? Afinal de contas, a gente trabalha tanto para ter as coisas, né, gente? E sabe o valor das coisas, para você ficar mais tranquilo, para você inclusive, né, que tá, eu tô aqui, ó, próximo à minha cota, você já tem tempo de fazer a retirada das suas coisas de maneira mais tranquila, né? Então, tudo isso, né, é um jeito de amenizar, né, que possa acontecer. Sabe que não tem jeito, né, gente? Ah, tirei minhas coisas, mas a casa às vezes é atingida, então a gente sabe que causa um certo prejuízo, mas a gente pode amenizar, né, esse prejuízo caso aconteça. Então, lá nas redes sociais, mais uma vez, da Prefeitura de Arroio do Meio, você tem lá as cotas, os locais aos quais serão atingidos se a determinada cota aconteça. Então vai facilitar muito e também para trazer essa tranquilidade para você que está nos acompanhando aí, tá bom? Vamos lá agora, 29 minutos, voltando para o meio-dia.

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continua a programação da sua integração. Ó, vamos lá para mais uma atualização do nível do Rio Taquari entre Estrela e Lajado. A última medição às 11 horas e 30 minutos.

vai subindo de maneira estável, né? Na última hora tinha subido 32, agora 33. Mais uma vez a gente destaca, né? As prefeituras de Estrela, Lajado, Venâncio já divulgaram que o Rio Taquari em Lajado Estrela deve alcançar a marca dos 25 metros. Então nós podemos ter elevação de 3 metros ainda. Isso a gente falando de Lajado Estrela. Em Venâncio, prefeito Jarbas já trabalha com a marca dos 15 metros. Em Arroio do Meio, se trabalha com a marca dos 28 metros. Né? Lembrando que são medições diferentes, né, gente? 28 metros em Arroio do Meio, 25 lá em Lajado. Então tem essa diferença aí, tá? E a prefeitura de Arroio do Meio já repassou as informações amplamente divulgadas lá nas redes sociais. As famílias que estão aí na cota de evacuação desta margem dos 28 metros já estão sendo removidas, né? O pessoal já, ao longo da manhã, já tinha feito contato com essas famílias e a retirada vai sendo gradual, né? Conforme a elevação das cotas. Então, a gente vai acompanhando, atualizando todas as informações para você. E lembrando, né? Você tem que ficar atento aí aos recados, principalmente da Defesa Civil dos municípios, né? Defesa Civil do Estado não está acertando muita coisa, mas a Defesa Civil dos municípios está fazendo seu papel e divulgando as informações. Então você tem que ficar atento, né, às cotas que serão divulgadas.

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mente quem não troca de ideias, não troca de discurso, evita as próprias contradições. Morre lentamente quem vira escravo do hábito, repetido todos os

rejeição, aos tropeços, sentimentos, sabe? Morre lentamente quem não arrisca o certo pelo incerto através de um sonho. Não se permite uma vez na vida fugir dos conselhos sensatos. Morre lentamente quem não viaja, quem não lê, quem não ouve uma música, quem não acha graça de si mesmo. Morre lentamente quem passa os dias queixando-se da má sorte ou da chuva incessante, desistindo de um projeto antes de iniciá-lo, não perguntando sobre um assunto que desconhece e não respondendo quando lhe indignam e indagam o que você sabe. E amanhã, portanto, demore muito para ser o nosso dia, já que não podemos evitar um final repentino, que, ao menos, evitemos a morte em suaves prestações. Lembrando sempre que estar vivo exige um esforço bem maior do que simplesmente respirar. Para você, uma boa quarta-feira. Obrigado demais pelo carinho da audiência, pela companhia. Eu tô de volta amanhã, a partir das 8h20, aqui, torcendo com todo o coração para que tudo possa dar certo nessa quarta-feira, nas próximas horas, nos próximos dias. A você, meu muito obrigado por esse carinho, pela audiência de sempre. Valeu, galerinha. Tchau.

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1: Boa tarde, aqui é o pastor Marcos da Igreja Assembleia de Deus Missão do bairro Bela Vista, logo depois do supermercado da Baixinha. Nós temos a igreja Assembleia de Deus Missão, para a glória de Jesus, mais uma tarde de bênção na presença de Deus, para a glória de Deus, desta quarta-feira, e sempre orando, pedindo a Deus, né, por nossa cidade, por nosso estado do Rio Grande do Sul e também para o nosso município de Arroio do Meio, para que Deus abençoe, guarde e proteja. E você aí, meu amado irmão, amada irmã, amigo e amiga, você aí que está em sintonia através da rádio Integração FM, que me dê essa oportunidade toda quarta, quinta e sexta, ao meio-dia, que tem nos concedido poder levar a palavra de Deus, a mensagem do Evangelho da Paz. E aqui está a palavra do Senhor, em nome de Jesus, em Mateus capítulo 22, versículo 36 e adiante. Diz assim a palavra do Senhor: Mestre, qual é o grande mandamento na lei? Respondeu-lhe Jesus: Amarás o Senhor teu Deus de todo o teu coração, de toda a tua alma e de todo o teu entendimento. E este é o grande e primeiro mandamento. O segundo é semelhante a este: Amarás o teu próximo como a ti mesmo. Destes dois mandamentos depende toda a lei e os profetas. Glória a Deus, irmãos e irmãs. A coisa mais importante de você e eu, todos nós, como seres humanos, é conhecer esse Deus como um Deus verdadeiro, um Deus único, que criou o céu e criou a terra. E eu quero dizer para você que Deus

sempre vai te ajudar, sempre vai nos ajudar também a seguir avançando com ele. E eu quero fazer um convite para todos que estão escutando agora, que domingo às 18 horas vamos ter um culto muito abençoado, o culto da família. O culto da família está sendo uma bênção de Deus. Os irmãos, as irmãs, as pessoas queridas estão chegando para conhecer mais da palavra de Deus, conhecer mais o Senhor Jesus Cristo. Amém? Então, convidados a participar de um dos nossos cultos domingo às 18 horas. Muito obrigado, fique com Deus, que Deus vos abençoe, que Deus abençoe também todos nós e abençoe todas as nossas autoridades da cidade tão linda, a cidade de Arroio do Meio. Amém.

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1: 12 horas e 15 minutos.

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1: 12:41. 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

0: uma hora e um minuto.
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0: 1:22.
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E boa tarde, ouvintes aqui da Rádio Integração, começando mais uma tarde show por aqui. Hoje não tão feliz, né, por esses volumes de chuvas elevados. O nível do Taquari aqui em Arroio do Meio, agora para as 13 horas, estava marcando 28,10 metros, mais 40 centímetros na última hora. E a gente vai mantendo vocês informados. A entrada da Bela Vista ainda está liberada, a entrada lá da Baixada não está mais liberada, então tem algumas ruas que tem que ter um pouco mais de atenção ali no atravessar. A temperatura atual, né, já vamos começar a falar sobre isso, é 17,5 graus, e a sensação térmica batendo agora 18 graus, a temperatura mínima prevista para hoje é de 14 graus e a máxima 19. A probabilidade de chuva ainda segue em 70% e hoje são previstos aqui na cidade 20 milímetros. O tempo segue instável no vale ao longo do dia. A nebulosidade predomina e favorece a ocorrência de pancadas de chuva. Há riscos de temporais isolados, que é o que está acontecendo desde o domingo, principalmente durante a madrugada, que foi nessas primeiras horas do dia. As temperaturas apresentam pouca variação e permanecem amenas, mas entram em declínio em direção à noite. E atenção, em razão dos elevados volumes de chuva registrados nos últimos dias e da continuidade da instabilidade, recomenda-se atenção à elevação dos níveis de arroios e rios da região, bem como o risco de deslizamentos de terra, especialmente em áreas suscetíveis a isso. Então vamos tomar um pouquinho de cuidado, vamos sair de casa com calma, né? Hoje também demorei, acho que uns 20 minutos para chegar aqui na rádio, também devido a que tá tendo bastante congestionamento aqui na nossa BR aqui em cima. 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E também, né, vou passar aqui para os nossos queridos ouvintes o número da Defesa Civil, caso, né, alguém tenha alguma dúvida ou alguma orientação, que é pelo 519-3619-0144. Podem ligar para lá, tirar suas dúvidas. Também eu acho que tem o WhatsApp, esse número não tenho certeza, mas acredito que possa encontrar alguma informação por lá. É isso aí, vamos seguir aqui com música, né, para dar uma animada, pelo menos nessa tarde, e qualquer outra notícia eu volto aqui.

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2: 1:43.
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E agora quatro horas, 1:49. 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E recebendo informação aqui da Defesa Civil, em razão das inundações, algumas vias do município estão interditadas e o trânsito pode apresentar alterações. No centro, há pontos com interdição e sinalização devido à elevação do nível da água. Evite sair de casa sem necessidade. Se precisar se deslocar, tenha paciência e redobre a atenção. Lembrando que as equipes da Defesa Civil estão nas ruas sinalizando pontos interditados. Então respeitem as sinalizações e não tentem atravessar as áreas alagadas, né? Para evitar mais transtornos. É isso aí, gente. Vamos seguindo com música, que logo, logo trago mais informação. Logo, logo tem já a próxima regra da Defesa Civil, a gente consegue se manter mais informado.

0: 10:02.
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E agora 2:10. Agora 2 horas tiraram outra régua do nosso rio e batemos 28,40. No caso, 28 metros e 40 centímetros. Então, na última hora cresceu 30 centímetros, ok? Já é uma cota de alerta, como já tinha antes, há uma hora falado pra vocês. Então, tende a subir ainda um pouco mais. Agora 2:11. 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

0: 2:21.
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E agora 2 horas e 25 minutos, apoio cultural, vamos dar uma olhadinha aqui. 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Até referente a esses eventos, eu vou dar uma confirmada sobre se eles vão acontecer mesmo, né? Devido a esse grande número de chuvas. Mas acredito que esses eventos que sejam um pouquinho mais longe do centro vão ocorrer sim. É isso aí, gente. Vamos seguindo na companhia, não vamos se preocupar também muito, vamos se preocupar, mas com consciência, né?

0: 10:40.
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0: 9h30.
1: E agora 2h44. 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E assim vamos seguindo com a programação. Música.

0: 10:01.
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E agora, 3 horas e 7 minutos, já temos atualização sobre o nível do Taquari em Arroio do Meio. A leitura de agora, às 15 horas, foi de 28,70, ou seja, mais 30 centímetros na última hora. 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E lembrando, o número da Defesa Civil para qualquer informação ou emergência é no 51936190144. É isso aí. Vamos seguindo com a programação.

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1: 3:22.
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0: E agora 3 horas e 27 minutos. E hoje vamos conversar sobre um tema muito importante para quem utiliza os serviços de emergência e como funciona a classificação de risco. E porque muitas vezes quem chega depois é atendido primeiro. E para esclarecer essas dúvidas e explicar como esse procedimento funciona, do Hospital São José recebemos a enfermeira supervisora da emergência, Aline de Oliveira Gross. Seja muito bem-vinda, Aline.
1: Boa tarde, obrigado, Gabriel.
0: Tudo certo, então vamos começar aqui com umas perguntinhas que eu separei. Queria começar então te perguntando como é que funciona essa classificação de risco do Hospital São José.
1: Então, Gabriel, a gente costuma dizer que a gravidade, ela é definida pela prioridade do atendimento, tá? Então, o que que acontece? No Hospital São José, a gente trabalha com um protocolo institucional, ou seja, a gente tem fluxos definidos, né, com relação a esses atendimentos. Então, o paciente, ele chega na emergência, indiferente da sua dor, se ele está com febre, qual é a necessidade do atendimento dele, e aí ele vai passar primeiro por um acolhimento com classificação de risco, tá? Sim. E esse acolhimento, ele vai definir, digamos assim, a prioridade do atendimento. O que que seria mais grave ou não tão grave, tá?
0: Sim.
1: Então, esse protocolo, esse acolhimento, ele é diferenciado por cores, que a gente fala. Onde existe a classificação, a cor mais grave, da menos grave, né? Então, hoje, por exemplo, no Hospital São José, a gente trabalha no serviço em 24 horas e a gente entende que uma emergência, ela atende atendimentos de urgência e emergência, né? Sendo que a urgência, ela é um atendimento rápido, mas que a pessoa não corre um risco iminente de morte naquele momento.
0: Sim.
1: Já a emergência, ela é mais grave, ou seja, quando a pessoa já corre um risco maior. Então, por isso que existe essa classificação de risco, no entendimento de saber o que primeiro tem que ser atendido, né?
0: Sim. E o que é levado,
1: não sei se
0: de fato.
1: Estou bem claro também, qualquer sim, coisa também sim. Vocês me questionem, por
0: sim,
1: favor.
0: Ficou,
1: né?
0: Bem claro. E o que é levado isso. Em consideração durante a avaliação inicial, assim, do paciente?
1: Então, o paciente, ele chega no acolhimento, ele é abordado por um profissional, tá? Com formação para isso, ou seja, um enfermeiro que vai realizar esse primeiro atendimento. E aí, onde vai verificar os sinais vitais do paciente, que é a pressão, frequência cardíaca, saturação, que é o nível de oxigênio, a frequência respiratória, a temperatura, né? Junto com isso, ele vai avaliar também a questão da dor do paciente e quais são as queixas. Também existem alguns questionamentos, como, por exemplo, se ele é alérgico a algum medicamento, fez alguma cirurgia recente, faz uso de medicações contínuas e para quais problemas de saúde, né?
0: Sim.
1: E mediante essas informações e o sinal vital do paciente no momento, é que ele vai fazer a classificação. Então, aí que ele determina se o paciente precisa de um atendimento mais urgente ou não tão urgente. É a partir desse momento inicial.
0: Sim. E tem algum protocolo do hospital, assim, que baseia a classificação de risco utilizada na emergência?
1: Sim. Então, a gente tem um protocolo institucional que a gente fala, que ele é muito baseado em escalas de Manchester, que são escalas a nível mundial, né? Mas ele é adaptado conforme a nossa realidade, a realidade dos nossos munícipes e pacientes que são necessários, né? Que recebem o atendimento no nosso hospital. Então, neste protocolo, existe essa classificação, onde diz o seguinte, que a vermelha, a classificação vermelha, ela é o atendimento imediato, ou seja, é aquele paciente que chegou, muitas vezes antes dele ser visto os sinais vitais, ele já está dentro da sala vermelha, que a gente fala que é a sala crítica, né?
0: Sim.
1: Onde esse paciente já está recebendo o atendimento ali pelo risco que ele corre, que é um risco iminente de morte, tá? Ou seja, casos de parada cardíaca, enfim, pacientes com sangramento ativos, né? Fraturas expostas, acidentes graves, que aí entra o caso do paciente politraumatizado, enfim. E depois a gente tem a classificação laranja, que aí são pacientes que são atendidos em até 10 minutos, tá? O que que é esses atendimentos em até 10 minutos? É aquele paciente que chegou com uma dor no peito, né? Que ele pode estar com uma dor torácica, aquele paciente que está um sinal de AVC, né, que parou de falar naquele momento, ou que perdeu a diminuição da força da perna, por exemplo. E também casos de pacientes que entram em sinais de sepse. O que que é a sepse? É pacientes que estão com hipotensão, que estão com temperatura alterada, né, confusão mental. Aí esses casos, eles são atendidos em até 10 minutos. A partir daí, a gente tem a classificação amarela. Amarela que é até 30 minutos do atendimento, que aí, por exemplo, são fraturas fechadas, né? Ah, eu estava caminhando na rua, escorreguei, tropecei, escorreguei. Sim. E acabei caindo sobre o meu punho e ali eu vi que tem uma deformidade, né? Febres não tão altas, um exemplo é 38,5 de febre, tá? Então, esses pacientes, eles são classificados como vermelho e eles podem aguardar até os 30 minutos. A partir daí, a gente tem a classificação verde, que aí são pacientes que aguardam até 240 minutos para o atendimento. Que aí são pacientes idosos, né, que, por exemplo, estão com uma dor, um cálculo renal, uma dor que iniciou ontem, hoje ele procurou o hospital, uma pressão que está um pouco mais alta do que o normal, né? E depois vem a classificação azul, que aí esse paciente ele pode esperar então até 4 horas, né, para atendimento. Sim. O que que acontece? Esse paciente é aquele paciente que pode ser atendido no posto de saúde. Sim. É aquele paciente que tem uma dor crônica, uma dor de coluna, que já vem há meses, né? Um paciente que precisa de uma renovação de receita, de um curativo, um paciente que realmente ele não precisaria estar no pronto-socorro ou no setor de emergência, ele poderia estar no posto de saúde para esse atendimento.
0: E
1: além disso...
0: Sim, pode falar.
1: Oi? Sim, além disso, falar. Gabriel, a gente também trabalhou um protocolo municipal de acolhimento. O que que é esse protocolo municipal? Ele foi um protocolo estabelecido em conjunto com o Hospital São José e com a Secretaria Municipal de Saúde, onde existe o determinante de que o paciente classificado como azul, ele será encaminhado ao pronto atendimento, que é junto ao posto do centro, aqui no centro de Arroio do Meio. Então, esses pacientes que vêm e recebem essa classificação, eles recebem um encaminhamento por escrito, onde eles vão ser atendidos no posto de saúde, então, nesse PA, né, no horário em que ele está em funcionamento, que é das 7:30 da manhã até as 8 horas da noite, de segunda a sexta.
0: E é bem importante isso que tu falaste agora sobre o PA, né? Que as pessoas, às vezes, elas não têm tanto entendimento sobre isso. Mas junto com o posto, uhum, a gente já tem um pronto atendimento que é para esses casos de menos emergência, né? Então, é bem importante, exato, às vezes, falar sobre isso. Que também, além do hospital, que são casos de emergência, a gente tem um PA, a gente tem um pronto atendimento. Com médicos também capacitados ali no nosso município, no caso, no posto de saúde, né?
1: Exato. E isso também, acho que é de fácil entendimento, assim, até para as pessoas, que o hospital, ela não vai deixar os pacientes desassistidos. Sim, não conseguindo pronto atendimento, ou estou fora do horário que funciona, obviamente que o hospital vai atender. Mas o que é interessante saber? Que muitas vezes o atendimento acaba demorando um pouco, por não ser tão grave, e porque existem pacientes graves que necessitam desse atendimento primeiro, né?
0: Sim.
1: Então, esse paciente, como eu disse, que corre o risco de vida, ele precisa estar aqui. Ele não tem como estar no posto. Então, esse paciente, ele merece uma atenção maior. E, às vezes, as pessoas se sentem um pouco incomodadas também, no sentido em aguardar esse atendimento, ou por 2 horas, ou por 4 horas, né? Mas, muitas vezes, pela falta de entendimento também, de saber da gravidade que está acontecendo com os outros, né?
0: Sim. E, de fato, a gente tem agora, digo, depois das 8 horas que abriu o posto, no caso, depois que ele estendeu esse horário, a gente tem, de fato, essas pessoas que esperam tanto tempo?
1: Olha, a gente faz o possível para que isso não aconteça, tá?
0: Sim.
1: A gente trabalha com esse tempo de espera, como eu digo, até 2 horas, até 4 horas, mas normalmente não. Hoje, o nosso tempo médio de atendimento aqui no hospital é em torno de 1h20, 1h10. Isso contabilizando todos os atendimentos, sim, de uma forma geral, né?
0: Uhum.
1: Então, tem aquele que acaba sendo mais rápido, aquele que acaba demorando um pouco mais, porque ele precisa de um diagnóstico, ele precisa de exames, medicação para alívio da dor ou algo assim. Mas, normalmente, a nossa média está em torno de 1h20, né?
0: Sim.
1: Então, o que que a gente faz? A gente entende que não tem necessidade desse paciente aguardar. mas dependendo do dia, dependendo do momento, dependendo dos outros pacientes que eu tenho aqui dentro, pode ser que sim, eles terão que aguardar um pouco esse atendimento, né?
0: Sim. E é importante que as pessoas, quando elas vão procurar um atendimento em um centro de emergência ou até mesmo num PA, que elas... A dor, é claro, né? A gente não pode medir a dor do outro, óbvio. Mas a gente também tem que ter um entendimento que tem outras pessoas que estão lá também precisando de auxílio, né? Que não é só aquela pessoa, né?
1: É, exato, né? Então, tem várias coisas que acontecem ao mesmo tempo, né? E a gente... Até a gente está trabalhando a nível de instituição numa forma de melhorar a nossa comunicação com a sala de espera, onde a gente está trabalhando junto com a nossa TI um painel informativo. O que, que é esse painel? Onde ele vai dizer como está a permanência dentro do setor, ou seja, quantos pacientes em atendimento tem ali, né? O tempo de espera pela classificação de risco também. E se a gente tem pacientes graves em atendimento, né, o que acaba demorando os outros atendimentos. Então, a gente está trabalhando nessa forma de melhorar essa comunicação com a população que está na sala de espera, né? Além do que hoje a gente já faz, de, olha, tua classificação é verde, tem até 2 horas, pode ser que não demore tudo isso, você vai ser atendido, você não está sendo esquecido, mas é uma forma da gente melhorar a comunicação, né, Gabriel? Então, sim, a gente está pensando em todas as formas de evidenciar isso, né?
0: Sim, e é uma padronização também, né? Então, a padronização leva à perfeição, claro, de pouco a pouco, né? O que eu sempre falo. Às vezes a gente pensa que nem essa mudança também do horário do PA ali, do pronto atendimento, que é junto ao posto de saúde, uhum, isso melhorou muito, acredito eu, sabe? Na minha visão, tipo, às vezes a pessoa tá com uma tosse ou tá com uma dor de garganta que pode ser resolvida no PA, que não precisa ir pra um hospital, né?
1: Uhum, exatamente, né? E o próprio pronto atendimento não requer, digamos assim, agendamento para os atendimentos, né? Sim. Ele é livre demanda. Então, por exemplo, se eu necessito ir agora, que é o horário de 16h, por exemplo, eu posso chegar ali, eu vou passar pela enfermagem, vou ser acolhido, porque vai ter a verificação dos sinais vitais e o entendimento da queixa desse paciente, e ele vai passar pelo médico, né?
0: Sim.
1: E eles também possuem a disponibilidade de, sendo necessário, medicações via oral, injeções que eles fazem ali, né? Então, existem esses medicamentos também para alívio da dor das pessoas. Sim. Né? Assim como o médico, achando necessário exames, ele pode solicitar, autoriza no posto de saúde, ele vai encaminhar isso pelo SUS, né?
0: Sim.
1: Então, todo esse processo municipal, ele foi criado pensando nos nossos clientes, nos nossos pacientes, né?
0: Sim.
1: E eu costumo dizer muito assim que o nosso paciente, ele não é esquecido. Jamais. Ele é orientado, ele recebe as orientações, e a gente também tem essa questão do propósito do nosso hospital, né?
0: Sim.
1: Onde a gente trabalha com o cuidado amoroso à vida. Então, o paciente também é importante ele entender que ele vai ser atendido, mas dentro dessa gravidade, né?
0: Sim.
1: Que aquele que não é tão grave, ele pode esperar antes que outro, né? Outro paciente se prejudique ou algo desse tipo aconteça, né?
0: Sim. E tem algum principal motivo para o aumento da procura pelo pronto-socorro durante o inverno? Que pelo que foi me passado ali, é mais no inverno que as pessoas, uhum, procuram um atendimento?
1: Nós trabalhamos muito assim com a questão da nossa sazonalidade, né, que é o nosso período, digamos assim.
0: Sim.
1: Então, por exemplo, no inverno, as doenças respiratórias, elas prevalecem mais, né, que são as gripes, as bronquiolites nas crianças, né, enfim, tudo relacionado à questão respiratória. E a gente sabe que o nosso clima é úmido, sim, é frio, né, agora é um período chuvoso, então essas doenças, elas, digamos assim, elas acontecem em determinados locais ou escolas, trabalhos, casas, enfim, onde uma pessoa contamina a outra, né?
0: Sim.
1: Então, por isso que acaba acontecendo mais nesse período. A gente tem outros períodos também, por exemplo, final de férias, que aí começa as questões virais, digamos assim, de gastroenterite, de viroses, enfim, né? Mas o inverno mesmo, o que mais nos detém nos atendimentos é o problema respiratório mesmo.
0: Sim. Até uma vez, nem foi aqui na cidade de Arroio do Meio, aconteceu comigo mesmo. Eu tive Um choque anafilático, eu não sei se é o nome que se fala certo, e lá em Estrela eles têm o PA também, né? E no, eu cheguei no PA, eles já disseram assim, não, a gente vai te mandar direto pro hospital, que também faz parte da rede de vocês, né, da Divina Providência. E eles, assim, prontamente, Sim. eu fui atendido em, sei lá, 5 minutos também. Tipo, foi, olha, foi o atendimento mais rápido que eu tive na minha vida, que... assim.
1: É que entende-se que se o paciente passa primeiro, no caso da nossa cidade, no posto de saúde, e ele vem para o hospital com encaminhamento médico, é porque realmente ele precisa estar no hospital naquele momento, né?
0: Sim.
1: Então o atendimento dele, sim, tem que ser rápido a isso, mas aquele paciente que já vem direto, ele precisa de uma classificação inicial, né? Então ele precisa ter, avaliar, digamos assim, a sua prioridade de atendimento, né?
0: Sim. E queria te perguntar, pra gente finalizar, que orientação o Hospital São José e tu, né, como enfermeira responsável, dá para as pessoas sobre quando procurar a emergência e quando buscar os outros serviços de saúde, assim, conseguir separar essas questões?
1: Uhum. Então, isso é bem importante, né, Gabriel? Eu acho que se tu tá com falta de ar, tá com sinais vitais, ou seja, a pressão alterada, uma febre alta, né? Criança com dificuldade de respirar ou idoso com dificuldade de respirar, esse paciente, sim, tem que procurar o hospital, né? Mas se é uma dor há mais dias, uma dor de garganta, que muitas vezes é fácil de ter um diagnóstico e receber um tratamento para isso, né? Uma dor lombar, um curativo, algo que não necessite urgentemente estar aqui, que procure o posto de saúde, né? Onde o posto de saúde vai dar o atendimento e vai dar a resolutividade que o paciente precisa.
0: Sim.
1: Né? O que acontece agora, nesse período de inverno, por exemplo, a gente tem vários dias que a gente está com a emergência com superlotação, onde a gente permanece com pacientes internados que não tem leito na unidade de internação porque falta demanda, né?
0: Sim.
1: A nossa UTI também está lotada com pacientes vários, então acaba lotando também o serviço de pronto-socorro. E muitas vezes é aquela pessoa que poderia ser resolvida no posto de saúde, né? Para deixar aquele que precisa estar aqui receber aquele atendimento. Então, eu acho que está bem na consciência e no entendimento da população de analisar isso, né? Será que realmente eu preciso ir para o hospital agora? Ou eu consigo passar no posto, o médico me atende? Se não houver melhora, ou se o médico achar que é necessário ele me encaminhar para o hospital?
0: Sim.
1: Né? Agora, no momento que o posto não está funcionando, seja após as 8 horas da noite, ou seja no final de semana, daí sim, daí tem que procurar o hospital, mas ter esse entendimento de que vai ser atendido conforme a prioridade do atendimento, né?
0: Sim. E até uma pergunta que eu queria te fazer agora, né? Já, claro, né? Era a última pergunta essa que eu fiz, mas até queria te perguntar, questões de final de semana, o pronto atendimento costuma ter mais gente ou é mais durante a semana mesmo?
1: Olha, normalmente no final de semana a demanda de atendimentos ela acaba sendo maior, né? Porque
0: sim.
1: ela acaba sendo restrita somente ao hospital.
0: Sim.
1: Então existe sim essa diferença do dia da semana para o final de semana, né? E hoje a gente trabalha com uma equipe de funcionários sendo a mesma, tanto final de semana quanto dia de semana quanto à noite, né? A
0: sim.
1: mesma equipe. Então o final de semana ele acaba acarretando mais atendimentos e mais procura sim, né? E sem falar, né, Gabriel, os funcionários, eles também ficam doentes,
0: sim,
1: né?
0: Óbvio, sim.
1: Às vezes a gente tem pessoas também que necessitam de atestados, então a gente tenta trabalhar com uma equipe da melhor forma para suprir essa necessidade, mas às vezes a gente também não consegue, né?
0: Sim. Porque é pessoas, né? Querendo ou não, né? A gente tem que
1: isso.
0: pensar que o médico também é uma pessoa, que o enfermeiro é uma pessoa. Então, é isso que a gente às vezes tem que colocar na nossa cabeça também, né? Que são pessoas trabalhando para pessoas, né?
1: Exato, exato.
0: E às vezes fica confuso
1: e
0: isso.
1: Como eu disse, assim, todos vão ser atendidos,
0: sim.
1: mas... conforme a prioridade do atendimento, né?
0: Sim. Então é isso, Aline. Muito obrigado pela tua participação e por compartilhar essas informações tão importantes. Entender também como funciona a classificação de risco ajuda a população a compreender que na emergência a prioridade é sempre salvar vidas e entender que primeiro quem precisa estar lá, né? Obrigado pelos esclarecimentos e pelo trabalho realizado por toda a equipe do Hospital São José aqui da nossa cidade de Arroio do Meio e até uma próxima oportunidade. Obrigado pelo teu tempo.
1: Imagina, eu que agradeço, Gabriel, pela atenção de vocês também, tá bom?
0: Obrigado, até mais, tchau, tchau.
1: Obrigado, um abraço, tchau.
0: E é isso aí, gente. Vamos seguindo com a programação. Logo, logo trago mais informações sobre os níveis do rio aqui da nossa cidade.

0: 6:47.
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E agora, 3 horas e 53 minutos. 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E no próximo bloco eu já passo como está o nível do Rio Taquari novamente aqui pra vocês, que a gente já vai ter outra tiragem. É isso aí, vamos seguir agora um pouquinho de música e logo logo trago mais informação. Música.

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0: 24 horas em ponto.
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E o nível do Taquari em Arroio do Meio, agora para leitura às 4 horas, marcou a faixa de 29 metros, mais 30 centímetros na última hora. Então já vemos que começou uma enchente. Ali a baixada ali da RS-811, ali na frente da Lavenda Veículos, em direção à Bela Vista e Centro, Centro Bela Vista, já está bloqueada. A outra rua ainda não está bloqueada.

0: 4:21. 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

E já se foi, era uma encomenda aqui de alguém. E vem aí o segundo jantar baile do Esporte Clube Cruzeiro de linha 32 em comemoração aos 60 anos de história. Será no dia 1º de agosto no Salão da Comunidade. A recepção ocorre a partir das 19 horas e jantar a partir das 20 horas. Reserve seu cartão com Liane ou Flávio. 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Agora 4 horas e 27 minutos. 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É isso aí, vamos seguindo na programação.

0: 4:40. 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

E agora 4 horas e 45 minutos e vamos dar uma olhadinha na previsão do tempo para amanhã, quinta-feira, dia 23 de julho. A mínima prevista é de 19 graus e a máxima... A mínima prevista de 13 graus e a máxima é 19. A chance de chuva segue em 70% e o previsto é 3 milímetros. O tempo permanece instável no vale e o dia inicia com bastante nebulosidade e a ocorrência de pancadas de chuva. No decorrer da tarde, as instabilidades perdem intensidade e o tempo apresenta melhora gradual. As temperaturas apresentam pouca variação e permanecem a menos durante boa parte do dia. E agora 4 horas e 46 minutos, apoio cultural Lojas Bad e Bad Sports. 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E assim eu me despeço da companhia. Aninha já tá aqui nos estúdios, acompanha vocês das 5 até as 7 horas da noite e ela vai mantendo vocês informadas sobre o nível dos nossos rios aqui. Um beijo e até amanhã a partir da 1 hora da tarde.

0: 5:03.
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Copa, 5:11, a temperatura em Arroio do Meio de 17 graus, uma boa tarde para você. Nesse momento, nossa atenção também está voltada à situação do Vale do Taquari, especial aqui, né? Do Rio Taquari, que atinge seus 29 metros, com elevação de 30 centímetros desde a última atualização às 3 da tarde. Por medida de precaução, 11 famílias precisaram deixar suas casas. 7 delas estão acolhidas no abrigo temporário montado no ginásio do bairro Barra do Forqueta, enquanto outras 4 permanecem na casa de familiares. Algumas estradas e ruas, tanto na área urbana quanto na zona rural, seguem interditadas. A Defesa Civil e as equipes do município continuam monitorando a situação e trabalhando nos pontos mais vulneráveis. Neste momento, o mais importante é manter a calma, acompanhar apenas as informações oficiais e seguir as orientações das equipes de segurança e da Defesa Civil. Em caso de dúvidas ou necessidade de orientação, o telefone da Defesa Civil de Arroio do Meio é 51 93 619 0144. A Rádio Integração segue acompanhando aí todos os acontecimentos e ao longo da nossa programação trará novas informações para manter você informado. E desejamos força aí para as famílias atingidas e que todos permaneçam em segurança. Hoje,

Também é dia do cantor lírico, uma homenagem aos artistas que dedicam sua voz à música erudita. Também é o dia do cientista social, reconhecendo os profissionais que estudam a sociedade e ajudam a compreender seus desafios. A data marca ainda o Dia Internacional do Trabalho Doméstico Não Remunerado, reforçando a importância de valorizar o trabalho realizado diariamente dentro dos lares. Para os amantes das frutas, hoje é Dia Internacional da Manga. No calendário religioso, a Igreja Católica celebra Santa Maria Madalena, uma das principais discípulas de Jesus. E por fim, hoje também é o Dia Mundial do Cérebro, uma oportunidade para conscientizar sobre a importância dos cuidados com a saúde cerebral e a prevenção de doenças neurológicas. Então seguimos aqui já com participação do Paulo, de longe aí, né? O Paulo César, um abraço para você, obrigada pela companhia. E também aqui quem tá com a gente é o Ricardo. Boa tarde, eu desejo que tenhamos a mente tranquila e o coração aberto para que nossos dias difíceis sejam vividos com coragem e os dias felizes com gratidão. Desejo que mesmo tendo direito a ter tudo, a gente seja feliz com o essencial. Que os excessos não nos tire a admiração pelo céu, pelo simples, orgânico e gratuito. Estamos vivos, com a vida toda nas mãos. Não somos infinitos, mas temos em nós a eternidade. Um excelente final de tarde de quarta-feira com chuva. Oi, Ana, tudo bem aí? Eu estou no extremo oeste de Santa Catarina, São João do Oeste, na festa alemã, e no domingo minha mãe faz 94 anos. Ô, Ricardo, parabéns aí então para sua querida mamãe, 94 anos, que idade, hein? Parabéns para ela, que tenha muita saúde ainda e bons anos aí de vida, que receba muitas felicidades então. E tô vendo aqui também que ele recebeu um copo de chope lá de uma outra rádio, provavelmente lá na festa então que ele está, né, de uma outra rádio, bem legal, uma associação 87.9 FM. Um abraço aí, Ricardo, obrigada por compartilhar com a gente. Aqui ainda pelo WhatsApp, chegando a Aninha, o amor de Arroio do Meio na Rádio Integração FM. Será que me confundi? Acho que sim, Charles, é a Rádio Integração FM, é o amor de Arroio do Meio, não Aninha. Na audiência, Charles Edu Sampcam de Estrela. E ainda por aqui também, meu nome é Kátia Kiefer Reis, da Bela Vista, e quero concorrer à pizza da Maestria de Pizzas. Sexta-feira estarei sorteando para 5 ouvintes, então, uma pizza. E o pessoal vai poder retirar na feira gastronômica. Vamos lá dar início aqui na nossa programação? Tá chegando o Planeta Som, Chorando Se Foi. Bom fim de tarde para você. Música.

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Agora são 5:29. Por aqui seguimos a programação do fim de tarde na Rádio Integração. Até o momento aí, gente, hoje é 22 de julho, a situação das enchentes segue preocupante no Vale do Taquari, com monitoramento permanente da Defesa Civil. O Rio Taquari continua em elevação, atingindo aí, ultrapassando cotas de inundação em diversos municípios da região. Há registros de alagamentos, retirada preventiva de moradores, interdição de vias e monitoramento constante nas cidades de Arroio do Meio, Lajeado, Estrela Encantado, Mussum e outros municípios do Vale do Taquari. Em Lajeado, centenas de pessoas precisaram deixar suas casas devido ao avanço das águas, embora o cenário seja considerado menos grave do que as enchentes históricas de 2023 e 2024. A Defesa Civil informou que as chuvas nas cabeceiras da bacia foram superiores ao previsto, acelerando a elevação do rio. Em Arroio do Meio, o município permanece em estado de atenção devido à elevação do rio Taquari. 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Um abração aí pra galerinha que segue com a gente. Quero concorrer à pizza da Maestria de Pizzas. Sou a Adriane de Jesus, do bairro São Caetano. Boa sorte pra você, tá concorrendo, tá bom? Sexta-feira o sorteio aqui comigo. E quem não tá sabendo ainda da promoção, eu vou contar então. Atenção, ouvintes da rádio, está no ar a promoção Vale Pizza da Maestria de Pizzas. Serão 5 ganhadores. Para participar, envie para o WhatsApp da rádio 997-44-2711 seu nome completo, seu bairro e a frase: quero concorrer à pizza da Maestria de Pizzas. O sorteio acontece nesta sexta-feira, dia 24, às 6:00 PM. Os vales deverão ser retirados durante a sétima feira gastronômica Sabores de Arroio do Meio. Certo, gente? Então tá aí, né? Super promoção pra você. Anelise Schmidt, Picada Arroio do Meio. Quero concorrer à pizza da Maestria de Pizzas. Tudo bem? Um beijo pra você, viu, Anne? E o Miguel, tá bem? Tudo certinho? Grande abraço aí pra família. E vamos lá de música, então, aqui na programação da Rádio Integração. Agora faltando 28 para 6, temperatura em 17 graus.

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4: Agora faltando 14 minutos para 6 horas da tarde, a gente vai estar conversando nesse momento com o prefeito de Arroio do Meio, Sidney Eckert, para atualizar a comunidade sobre a situação das cheias aqui no município. Nas últimas horas, o nível do Rio Taquari voltou a subir, exigindo atenção das autoridades e da população, principalmente nas áreas mais vulneráveis. O objetivo, então, desta conversa é levar informações oficiais, orientações e um panorama das ações que estão sendo realizadas pela Prefeitura de Arroio do Meio neste momento. Prefeito Sidney, obrigado por atender a Rádio Integração, seja bem-vindo. Alô? Acho que tivemos aí um pequeno corte, né? Então a gente vai na sequência aqui já estar aí novamente na ligação com o prefeito, né? Está comigo aí na linha, deixa eu ver se eu consigo aqui conversar com o prefeito. Prefeito Sidney. Vamos ver aí se eu consigo conversar com ele, né? Prefeito Sidney, tá nos ouvindo?
5: Estou.
4: Tudo bem? Boa tarde. Prefeito, qual é a situação de Arroio do Meio nesse momento? Como está o cenário da cheia aqui no município?
5: Ah, tem um telefone aqui tocando.
4: É, daqui a pouquinho a gente tenta então aí uma nova ligação aí com o prefeito Sidney, né? Mas a gente está mantendo contato aí para saber então a situação do município.

0: Agora acho que sim, né? Conseguimos conversar aí com o prefeito, então, nesse exato momento. Tudo bem, prefeito?
1: Tudo bem, Ana. Ouvintes da Rádio Integração, uma satisfação estar falando com a nossa querida comunidade de Arroio do Meio e todos aqueles que nos ouvem nos municípios vizinhos.
0: Perfeito. Prefeito, e qual é a situação de Arroio do Meio nesse momento? Como está o cenário da cheia aqui no nosso município? Qual é o nível atual do Rio Taquari? Quais aqui as regiões que seguem sendo mais afetadas aqui no município?
1: Olha, agora estamos chegando no momento de tranquilidade.
0: Opa!
1: De estabilidade. A última hora subiu 10 centímetros, estamos em 29 metros e 10 centímetros. E a gente também está feliz, está aqui do meu lado o coordenador Fábio, toda a equipe da Defesa Civil, que nós vínhamos trabalhando a partir das 11 horas da manhã, com a projeção em Arroio do Meio chegar a 29 metros, 29 metros e 30. E isso está se realizando. E graças ao trabalho da equipe, em contato com a Defesa Civil de Mussum, de Encantado, acompanhando o Rio Forqueta, a Defesa Civil do Estado, conseguimos aí chegar nesses números e esses números estão se realizando nesse momento. Acreditamos que o rio ainda possa subir por 2, 3 horas, quem sabe então chegue aos 29 metros e meio, né? Que estava dentro da nossa previsão, dentro daquilo que a gente pensava. Saíram em torno de 7 famílias que estão no ginásio da Barra da Forqueta, que totaliza aí um torno de 40 pessoas. Claro que tem muitas famílias também que foram para casa de familiares, acharam outras formas aí de resolver suas vidas. Tivemos também aí em Palmas algumas famílias e a Sociedade Esportiva Palmense entrou água, lá no bar do César Tomé entrou água também. E aqui na nossa rua Gustavo Vinas, então algumas famílias atingidas, mas mais o comércio ali, né, o Fael.
0: Uhum.
1: E aqui no bairro São José, na Maracangália, nesses arredores, onde é que são as famílias que saíram, a gente às 6 horas da manhã estava lá batendo de porta em porta, avisando essas famílias, pedindo para elas não ir trabalhar, para elas se organizarem, já seus pertences, irem acumulando, juntando, para que na medida do possível a gente pudesse acolher essas famílias com as nossas equipes. Então a gente também sempre precisa lembrar que essa enchente de porte normal para o município de Arroio do Meio não dá para comparar com as catástrofes de 2024, com a grande enchente de 2023 ou com a enchente de 2020. Isso é uma enchente de parâmetros normais que Arroio do Meio e todo o Vale do Taquari está acostumado durante a sua existência, a sua vida. Mas estamos aqui, né, com toda a equipe da Defesa Civil. O Gia começou a trabalhar à 00h, o restante da equipe começou às 2 da madrugada. Eu também comecei às 2 da madrugada, estamos todos juntos aqui. Ninguém largou a mão de ninguém, uhum, até a gente cuidar da vida das pessoas de Arroio do Meio. Né? O importante sempre é preservar as vidas em primeiro lugar. Segundo lugar, os bens materiais. Conseguimos fazer isso com eficiência.
0: Em prefeito, e existe a possibilidade de novas remoções aí, preventivas, caso o rio continue subindo?
1: Não vai ser necessário, porque o rio não vai mais subir, né? Ele está agora parando. A próxima leitura que a gente já deve ter, nós estamos em 29,10, ele pode subir até 20 centímetros ainda, nós nem acreditamos mais nisso, mas vamos lá que subisse mais 20 centímetros.
0: Uhum.
1: Isso não faz mais que ninguém precise sair de casa.
0: E prefeito, o município está precisando da ajuda da comunidade por meio de doações, trabalho voluntário, o que que é prioridade agora no momento?
1: Olha, pelo que aconteceu não, né? Porque é uma enchente de tamanho pequeno, né? Onde essas famílias, a maior parte que saiu, nem água não entrou dentro da casa delas.
0: Uhum.
1: Foi apenas uma medida preventiva. Então, provavelmente amanhã de tarde, amanhã é quinta-feira, no máximo sexta-feira, todas as famílias já vão estar de volta dentro das suas casas e segue a vida normal. E ninguém perdeu bens materiais, ninguém perdeu nada. Então, não tem essa necessidade desse tipo de mobilização nesse momento.
0: Até porque amanhã é para vir o sol, né? E o pessoal perguntando aqui pra gente na rádio se vai acontecer a feira gastronômica, a princípio tudo mantido.
1: Tudo mantido, né? Não tem porquê, né? Nós temos quinta e sexta-feira agora, as equipes aí para preparar a feira, para deixar tudo organizado, deixar tudo bonito. Vamos ter uma grande feira gastronômica aqui no município de Arroio do Meio, com o apoio da Ana, da Rádio Integração.
0: Com certeza. Então, depois que as águas baixarem, essas serão as prioridades da administração aí, então, também, né? Focar aí no final de semana para nossa sétima feira gastronômica, com mais de 30 participantes. Promete ser uma feira bem legal. Isso, então, prefeito.
1: Com certeza.
0: Prefeito Sidney.
1: Te agradeço muito, Ana.
0: Muito obrigado pelas informações e pela disponibilidade em conversar com os ouvintes da Rádio Integração nesse momento delicado, e seguimos aí acompanhando a situação e mantendo a população informada com responsabilidade e agilidade. Desejamos força a todas as equipes que estão trabalhando na linha de frente, principalmente solidariedade às famílias atingidas. A Rádio Integração permanece à disposição para divulgar informações oficiais e orientações importantes à comunidade. Um abraço, prefeito.
1: Valeu, Ana. Um abraço a todos os ouvintes.
0: Seguimos, então, aqui a programação na Rádio Integração FM.

agora, faltando 5 minutos para 6, seguimos por aqui mandando um abraço pra nossa colega Danizinha, né? Daniela Ames Taconinha, tá na audiência, tudo de bom aí pra você. Também comigo aqui o Charles Edu, que legal, fez uma arte minha, caminhando na chuva com uma sombrinha cor de rosa, toda de preto. Uau, tô muito chique, né? Foto exclusiva da Aninha se metendo na chuva, não? Ah, tá certo, né? Será que foi isso que aconteceu com o prefeito? Será que ele ficou sem crédito no celular? Por isso que caiu a ligação? Eu não acredito, hein, Charles Edu? Aí se foi isso, aí nós temos que fazer um pix pro prefeito aí, botar cartão no celular, né? Brincadeirinha. Essa foi muito engraçada, né? A ligação nossa aí. Mas tudo certo, né? Então o prefeito tranquiliza a comunidade de Arroio do Meio, né? Que o pessoal aí parou, então, agora aí de subir o rio. Que não haverá mais enchente nas casas. Então, gente, é isso aí a fala do prefeito Sidney Ecker, né? Estabilidade aí do rio. Quem tá com a gente? Marino Weitzmann, Picada Arroio do Meio. Quero concorrer à pizza da Maestria de Pizzas. Tá concorrendo. Um abraço aí, Marino. Com a gente na audiência. Marlise Fir. Oi, Ana, na escuta. Um beijão a todos os ouvintes, acompanhando tudo por aqui. Muito obrigada aí a Marlise Fir, ao Guido. Tamo junto aí na Rádio Integração. Quem me ligou também foi ele, o Vendelino. Então, um abraço especial pro nosso ouvinte Vendelino Bildauer, que nos acompanha lá do Morro Leão, em Capitão. Ele mandou um recado bem humorado, dizendo que segue firme no morro e que, apesar de toda a chuvarada, a água ainda não levou ele aqui morro abaixo. Que continue assim, Vendelino, com muito bom humor e segurança. E o Vendelino também aproveita para deixar uma homenagem especial ao sobrinho Leandro Hugo, filho do Mano Lauri, que amanhã comemora mais um ano de vida. Parabéns ao Leandro. Que Deus lhe conceda muita saúde, felicidade, paz e muitas realizações. Um grande abraço de toda a família Bildauer e também aqui da equipe da Rádio Integração para o Leandro. Que legal aí, amanhã de aniversário então. E a gente vai seguindo com mais música e já já a Aninha volta aí com os nossos apoiadores culturais.

0: horas em ponto.
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Charles Edu, hein? Toca a música Chuva Cai do Brilhação e ofereço a todos que estão na audiência. Aviso o Vendelino para botar capa de chuva nos animais, senão eles ficarão gripados. Recado dado, hein? Haja criatividade, Charles Edu. Tua música.

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1: 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Previsão do tempo para amanhã, quinta-feira, 23 de julho. A quinta-feira será de tempo ainda instável no Vale do Taquari. O dia começa com bastante nebulosidade e pancadas de chuva. Ao longo da tarde, a instabilidade perde força e o tempo melhora gradualmente. A temperatura varia pouco, com mínima de 13 graus e máxima de 19 graus, mantendo o clima ameno durante boa parte do dia. A previsão indica cerca de 70% de chance de chuva, com acumulado em torno de 3 milímetros. 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

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E atenção, aproveite a programação da Feira Gastronômica, que terá 37 expositores de Arroio do Meio. É um fim de semana para vivenciar novos sabores, cultura, lazer e integração. No sábado, dia 25, às 13h15, abertura oficial com o Coral Municipal e o Grupo de Danças Tempo de Ações. Às 14 horas tem baile de idosos na quadra coberta da Praça Flores da Cunha. Às 18 horas, apresentação do CTG Querência do Arroio do Meio. Às 20 horas, tem show musical com banda Alma Nova. No domingo, dia 26, 10 da manhã, reabertura da feira com orquestra municipal. Meio-dia, giro cultural com palco aberto de talentos. Às 14 horas, apresentação dos grupos Frozen e Helmut Kuhn. 15 horas, apresentação da banda Stena Big Band. E às 16 horas, tem show musical com Super Banda Canecos. Participe, vá saborear aí as delícias de Arroio do Meio no próximo final de semana, então. Hoje já é quarta-feira. Tá certo, gente? Não vai esquecer. E tem participação chegando. A Nestor Giacomoli, Montanha Lajeado, quero concorrer à pizza da Maestria de Pizzas. Tá concorrendo. Um abraço aí pra você, a Nestor. Também a Rose. Oi, quero concorrer. Sou Rosemary Black da Almagro. Arroio do Meio, bairro Aimoré, e quero concorrer à pizza da Maestria Pizzas. Obrigada aí pela participação, forte abraço pra você. Tô recebendo um vídeo aqui também nos estúdios dele, o João Bildauer. Deixa eu ver aqui, ó. Antes de tudo, né, um abraço então especial ao nosso amigo e ouvinte, o João Bildauer, do Morro Leão, em Capitão. Ele entrou na brincadeira após a mensagem do Charles Edu, que disse: avisa o Vendelino para botar capa de chuva nos animais, senão eles ficarão gripados. E atenção aí, ó, o João respondeu em grande estilo, Charles, enviando um vídeo dos gatinhos e escreveu: boa noite, os bichinhos aqui não pegam gripe, são vacinados contra a influenza. Abraço ao Charles, do João e do Vendelino. Muito obrigada aí, meus amigos, pelo bom humor, pelo vídeo e pela parceria de sempre. E é essa participação dos nossos ouvintes que deixa aqui a nossa programação da Rádio Integração ainda mais especial. Grande abraço ao João Vendelino e também ao Charles Edu de Estrela. Vamos lá, seguimos aqui a programação. Essa música já rodou, né, Aninha? Bora lá curtir a próxima, então.

agora, faltando 23 para 7. Mandar uma boa noite para Marli Petri e para o Írio aqui no bairro Bela Vista, esse casal querido que nos acompanha quarta-feira, dia do sofazinho, né, Marli? Beijão no coração, uma ótima noite aí para vocês.

0: 6:41.
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agora, faltando 12 minutos para 7 da noite. 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Um abraço lá para a gerente, a Giovana. 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Sábado e domingo na Rua de Eventos, com gastronomia e shows imperdíveis. 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E seguimos então aqui a programação na Rádio Integração FM, trazendo aqui uma pequena mensagem, depois também a nossa saideira, já nos despedindo aqui da programação desta quarta-feira. Em dias como este, quando as águas voltam a preocupar tantas famílias em Arroio do Meio e em toda a nossa região, somos lembrados de que a vida pode mudar de um momento para o outro. O que permanece seguro hoje, amanhã pode exigir coragem, união e recomeço. As cheias levam tranquilidade, interrompem rotinas e despertam lembranças difíceis para quem já enfrentou momentos semelhantes. Mas elas também revelam algo muito maior, a força da solidariedade. É nas horas mais desafiadoras que surgem mãos estendidas, vizinhos ajudando vizinhos, voluntários, equipes de resgate e pessoas que, mesmo sem conhecer quem precisa, fazem a diferença. Que possamos olhar um pelos outros com empatia. Se você está em segurança, estenda a mão a quem precisa. Se você enfrenta dificuldades, saiba que não está sozinho e que a esperança continue sendo mais forte do que qualquer enchente, porque a água pode invadir ruas e casas, mas jamais deve levar a nossa fé, a nossa coragem e a nossa capacidade de recomeçar. Que Deus proteja cada família, dê sabedoria às equipes que trabalham sem descanso e traga dias de calmaria para toda a nossa comunidade de Arroio do Meio e região. E assim chegamos ao fim de mais uma edição do Fim de Tarde, aqui na Rádio Integração. Muito obrigada pela sua companhia, pelas mensagens, pela audiência, pelo carinho de sempre. Em um dia marcado pela preocupação com a cheia do Rio Taquari, reforçamos o nosso compromisso de levar informação séria, responsável e de utilidade pública.
Desejamos que a noite seja de tranquilidade e segurança para todas as famílias, especialmente para aquelas que precisam deixar suas casas. Continue acompanhando os comunicadores aqui da rádio e também cuidando um dos outros, certo? E que Deus abençoe cada lar da nossa região, proteja todos que estão trabalhando no atendimento à população e renove a esperança de dias melhores. Uma ótima noite, fique com Deus e continue ligado aqui na programação da Rádio Integração, a rádio que está sempre ao seu lado. Até amanhã, gente, se Deus quiser. Tchau!

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1: Olá, boa noite.
2: Boa noite para você que nos acompanha em todo o país.
1: Quarta-feira, 22 de julho de 2026.
2: E vamos aos destaques do dia.
1: Ampliado plano de apoio a empresas exportadoras afetadas pelas tarifas impostas pelos Estados Unidos.
2: Nova fase contará com 18 bilhões e 500 milhões de reais em linhas de financiamento para setores estratégicos. Gabriela Noronha.
3: Os recursos vão apoiar, por exemplo, empresas que querem manter suas operações enquanto reorganizam as vendas ou servir para a compra de máquinas e investimentos produtivos.
1: Violência contra a mulher. Brasil registra queda no número de feminicídios no primeiro semestre do ano.
2: Os dados foram divulgados pelo Ministério da Justiça e Segurança Pública, Márcia Fernandes.
4: O Brasil registrou 741 casos de feminicídio no primeiro semestre, uma redução de 2,5% em comparação ao mesmo período de 2025.
1: E hoje a Voz do Brasil completa 91 anos.
2: E vamos saber um pouco mais sobre a história do programa e a importância dele para os ouvintes.
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1: Hoje, na apresentação da Voz do Brasil, eu, Luciana Vasconcelos e Nazi Brum.
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1: Uma nova fase do Plano Brasil Soberano terá 18 bilhões e meio de reais em linhas de financiamento para atender empresas afetadas pelas tarifas aplicadas pelos Estados Unidos em suas exportações.
2: A medida também inclui empresas prejudicadas por conflitos internacionais, especialmente em países do Golfo Pérsico.
1: Entre os principais setores estão madeira, carvão, máquinas e equipamentos elétricos, cerâmicas, plásticos, calçados, papel e açúcar.
3: Com a assinatura da medida provisória, sanção da lei que criou o programa Brasil Soberano, 18 bilhões e 500 milhões de reais serão liberados por meio de novas linhas de crédito. Segundo o ministro do Planejamento e Orçamento, Bruno Moretti, os setores atendidos foram divididos em três grupos.
8: Os afetados pelas tarifas comerciais, setores industriais estratégicos, como de químico, farmacêutico, setor automotivo, minerais críticos, fertilizantes e, por fim, um grupo de empresas afetadas pelas exportações para o Golfo Pérsico.
3: Do total previsto, 13 bilhões e 500 milhões virão do Tesouro Nacional e 5 bilhões serão aportados pelo Banco Nacional de Desenvolvimento Econômico e Social. O ministro da Fazenda, Dario Durigan, explica que os créditos serão liberados gradualmente pelo BNDES.
9: A gente está usando recursos que já foram mobilizados para o BNDES, em especial, por exemplo, no Brasil Soberano 1, e que não foram utilizados então. Nós vamos atendendo à medida em que a necessidade aparecer, avaliando a necessidade de maneira bastante pontual e proporcional.
3: Os recursos poderão ser utilizados em 6 linhas de crédito com juros entre 3% e 9,8% ao ano e vão apoiar, por exemplo, empresas que querem manter suas operações enquanto reorganizam as vendas ou servir para a compra de máquinas e investimentos produtivos. O ministro do Desenvolvimento, Indústria, Comércio e Serviços, Márcio Elias Rosa, destacou que o programa atende a uma reivindicação apresentada por 22 setores produtivos.
10: Uma reivindicação de todos os setores, para que nós tivéssemos essa linha de crédito, acesso a essa linha, capaz de aplacar um pouco. Nós vamos continuar lá no MDIC, dialogando com o setor privado, com todos os setores atingidos e não atingidos.
3: A tarifa adicional de 25% dos Estados Unidos sobre parte dos produtos brasileiros exportados ao país entrou em vigor nesta quarta-feira. A medida atinge itens como etanol, máquinas agrícolas, açúcar orgânico, calçados, vestuário, papel, máquinas elétricas e produtos de aço. A sobretaxa será cobrada dos importadores americanos no momento em que os produtos brasileiros entrarem nos Estados Unidos. Reportagem Gabriela Noronha.
2: E o Ministério da Pesca e Aquicultura informou que determinados tipos de peixes e crustáceos ficaram de fora da lista dos setores atingidos pela tarifa de 25% imposta pelos Estados Unidos aos produtos brasileiros.
1: Entre eles estão a tilápia fresca ou refrigerada, albacora bandolim e lagosta lista congelada.
2: Estão na lista de itens sujeitos à nova tarifa o filé de tilápia congelado e lagostas vivas, frescas ou refrigeradas.
1: A relação completa dos produtos está disponível em gov.br/mpa.
2: O Brasil registra 741 casos de feminicídio no primeiro semestre deste ano, uma redução de 2,5% em relação ao mesmo período do ano passado.
1: Os resultados foram divulgados hoje pelos Ministérios da Justiça e Segurança Pública e o das Mulheres.
4: Os dados são referentes ao período de janeiro a junho deste ano. O Brasil registrou 741 casos de feminicídio no primeiro semestre, uma redução de 2,5% em comparação ao mesmo período de 2025. Os indicadores são do Monitoramento Nacional da Violência contra a Mulher, elaborado com base no Sistema Nacional de Informações de Segurança Pública. Na divisão por regiões, o Norte teve o maior índice de queda, com 20%, seguido do Nordeste, com 19,9%. A gerente do projeto Mulher Segura, Fernanda Antonucci, ressalta a importância do acompanhamento constante desses índices estatísticos.
11: A redução de 2,5% dos casos de feminicídio demonstra que o enfrentamento à violência contra a mulher exige ações coordenadas, integradas entre os entes federativos e as instituições responsáveis pela proteção das mulheres.
4: O levantamento também contabilizou 20.441 prisões entre fevereiro e julho. Desse total, mais de 16 mil foram feitas em flagrante e mais de 4 mil por mandados judiciais. O monitoramento indicou que foram realizados mais de 92 mil atendimentos a vítimas e o acompanhamento de 55 mil medidas protetivas em todo o país. De acordo com Fernanda Antonucci, gerente do projeto Mulher Segura, o resultado mostra a relevância do acompanhamento dos indicadores.
11: Recebemos esse resultado com responsabilidade. Cada feminicídio evitado representa uma vida preservada, uma família protegida e uma mulher que pôde continuar sua trajetória com segurança e dignidade.
4: Os dados completos do Monitoramento Nacional da Violência contra a Mulher estão disponíveis nos canais oficiais do Ministério da Justiça e Segurança Pública e do Ministério das Mulheres. Com reportagem de Edinaldo Júnior, Márcia Fernandes, para a Voz do Brasil.
2: Vale lembrar que o Ligue 180 é o principal canal de denúncias e acolhimento em casos de violência contra a mulher.
1: A ligação é gratuita e o serviço funciona 24 horas por dia, todos os dias da semana.
2: Além do atendimento por telefone, o canal também recebe mensagens pelo WhatsApp no número 61 96100 0180.
1: O preço do tomate caiu 15,85% nas principais centrais de abastecimento, as CEASAs, no país no mês de junho.
2: É o que mostra o sétimo boletim Hortigranjeiro, divulgado hoje pela Companhia Nacional de Abastecimento, a Conab.
1: De acordo com um levantamento, o quilo do produto foi comercializado em média por R$ 5,59 no atacado.
2: Além do tomate, a melancia, a laranja e a maçã também ficaram mais baratas.
1: Segundo a Conab, a redução dos preços é reflexo do aumento da oferta e da menor demanda por algumas frutas no período analisado,

0: ponderada, com exceção da banana. A banana, ela apresentou incremento de 2,10% devido à menor oferta.
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2: Já mudou de nome, de formato e até de horário, mas o compromisso com o cidadão permanece.
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2: Como sempre, foi ao longo dessas mais de 9 décadas.
3: Em 22 de julho de 1935, foi ao ar pela primeira vez o programa de rádio mais antigo do país. 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
4: Na Rede Brasileira de Rádio Difusão, a Voz do Brasil.
3: Ao longo dos anos, o programa passou a contar também com notícias do Poder Legislativo, do Judiciário e uma pequena participação do Tribunal de Contas da União. Mudou o nome, o formato, mas a missão permaneceu a mesma ao longo desses 91 anos. Levar informações oficiais aos brasileiros de todos os cantos do país.
5: O excelentíssimo senhor presidente da República, Tancredo de Almeida Neves, faleceu essa noite.
6: O Brasil tem uma nova constituição.
7: Presidente Fernando Henrique condecora os pentacampeões.
3: No sul do Brasil, o pescador Márcio Prudêncio Constantino, de Balneário Rincão, em Santa Catarina, está sempre sintonizado.
8: Traz a informação precisa, sem distorção, sem fake news, traz as informações mais relevantes para o cidadão brasileiro que tem acessibilidade em qualquer local. Que a gente aqui do sul, às vezes, não sabe o que está acontecendo no norte. As atualizações de programas, o que vai acontecer, programas sociais, ele abrange tudo. Então, quem escuta ali sabe que o que está acontecendo é realmente é. Para mim, é sem igual.
3: Um dos principais objetivos da Voz do Brasil é fazer com que os cidadãos conheçam os serviços públicos a que eles têm direito, não importa o local onde moram ou sua condição de vida, como no caso do pescador Márcio Constantino.
8: É ali que vai saber, não só dos pescadores, que é a minha modalidade, mas de toda a categoria. É muita informação que é noticiada e às vezes as pessoas, por falta dessa informação, não vão nem procurar os seus benefícios, seus direitos. É, normalmente a gente já escuta de primeira mão na Voz do Brasil e depois é só ir de atrás, aqui que a gente já tá bem informado, né?
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3: Ao longo dessas décadas, o programa se modernizou e hoje é multiplataforma. Está disponível também na internet em tempo real e nas redes sociais. Mas o rádio continua sendo a marca registrada do programa e está entre as memórias mais saudosas da agricultora familiar Maria Santos Almeida, de 57 anos.
10: A gente se criou ouvindo a Voz do Brasil, porque a gente tinha somente o rádio, nem televisão a gente não tinha. Então, no horário da tardinha, a gente tinha o compromisso de ficar inteirado com aquelas notícias que se passava e que a gente, então, ficava sabendo somente pelo programa, pela Voz do Brasil. Atualização sobre saúde, sobre política, sobre programas sociais, que a gente na época até nem entendia.
3: Maria Almeida não só passou a entender dos programas sociais, como tornou-se beneficiária. Foi pelas ondas do rádio que ela soube, por exemplo, do Programa Nacional de Fortalecimento da Agricultura Familiar, o PRONAF.
10: Desde bem antes de eu me aposentar, de 20 e poucos anos, impacta bastante a gente e todos os agricultores, e ele nos dá a certeza de que aquilo ali foi atualizado, falou na Voz do Brasil, para nós está falado.
3: Na outra ponta do país, em Oeiras, no Pará, o jornalista Cristivan Alves tem uma relação com a Voz do Brasil que é também afetiva.
11: Desde a infância, no meu território quilombola, a gente ouve a Voz do Brasil, né? Isso no período quando a gente era criança e vem atravessando a nossa geração todinha, né? Eu, como um comunicador quilombola aqui da Amazônia, a gente traz uma referência afetiva, né? No jornalismo brasileiro, quando se fala em Voz do Brasil, né?
3: Depois de quase 60 anos de obrigatoriedade da transmissão às 19 horas, em 2018, o horário de veiculação da Voz do Brasil ganhou flexibilidade. O programa continua sendo transmitido ao vivo às 19 horas.

0: mas as emissoras têm liberdade para iniciar a transmissão até as 21 horas. Independente disso, ao toque da trilha, todo brasileiro em todos os cantos do país já sabe o que vem na sequência. Reportagem Natália Kozlik.
1: Por causa dos riscos de incêndios florestais durante o período de estiagem, o IBAMA orienta propriedades rurais para prevenir o fogo.
2: E alerta para as multas e interdições em caso de descumprimento de medidas de combate aos incêndios.
3: Com a chegada do período de estiagem, aumenta o risco de incêndios florestais em diversas regiões do país. A prevenção é uma das principais formas de reduzir a ocorrência e a propagação do fogo. O IBAMA publicou editais de notificação preventiva destinados a proprietários de imóveis rurais localizados em áreas de maior vulnerabilidade. O presidente do IBAMA, Jair Schmidt, explica qual o objetivo do edital.
4: Como é que o IBAMA faz isso? E faz uma notificação para essas propriedades para que elas adotem medidas preventivas para evitar os incêndios, mas também que realizem os planos, né, de operacionais voltados a combater esses incêndios caso eles ocorram.
3: Os editais reforçam obrigações previstas na legislação ambiental. Entre as orientações estão a proibição do uso do fogo sem autorização, a redução do acúmulo de vegetação seca, a proteção de áreas de preservação, a implantação de aceiros quando tecnicamente recomendados, o monitoramento das propriedades, a capacitação de trabalhadores e a comunicação imediata às autoridades em caso de incêndio. O presidente Jair Schmidt destaca que durante o período seco, medidas preventivas ajudam a reduzir o risco de incêndios florestais. A prevenção depende da atuação dos órgãos ambientais, dos proprietários rurais e da população. E a adoção antecipada dessas medidas contribui para proteger pessoas, propriedades e o meio ambiente.
4: O IBAMA notificou 11.805 propriedades rurais no Pantanal, na Amazônia e no Cerrado, se ocorreu alguma queima naquele local. Se não houver autorização, essas áreas elas podem sofrer fiscalização e as pessoas serem multadas, serem autuadas, serem área embargada ou algum equipamento material também apreendido.
3: O monitoramento também utiliza imagens de satélite e sistemas de sensoriamento remoto para identificar focos de calor, acompanhar áreas de risco e apoiar as ações de fiscalização. Reportagem Pablo Mundim.
2: E a fumaça dos incêndios florestais pode afetar a saúde, especialmente em períodos de piora da qualidade do ar.
1: Para orientar a população, o Ministério da Saúde disponibiliza documento com alerta e recomendações para a população em caso de queimadas e incêndios florestais.
2: Entre as principais recomendações estão acompanhar as previsões meteorológicas e os alertas oficiais sobre queimadas e qualidade do ar, além de beber água regularmente para manter as vias respiratórias hidratadas.
1: Também é importante evitar atividades físicas e esforços intensos ao ar livre quando a qualidade do ar estiver comprometida e priorizar a permanência em ambientes internos e protegidos da fumaça.
2: O documento pode ser encontrado em gov.br/saúde.
1: Sabonete, shampoo, cremes para cabelos ou para pele. Todos esses produtos atraem a atenção do consumidor.
2: Mas na hora de comprar, é preciso ficar atento ao selo da Anvisa, que é responsável por regulamentar os cosméticos.
1: Para garantir a segurança de quem compra, a agência atualiza substâncias que podem ser utilizadas nesses produtos.
5: Eles fazem parte do cotidiano, mas em alguns casos podem se tornar vilões da saúde. Os produtos de higiene pessoal, cosméticos e perfumes comercializados no país são regulamentados e fiscalizados pela Agência Nacional de Vigilância Sanitária, que acabou de atualizar as listas de substâncias restritas e proibidas na fabricação desses itens. O gerente geral de cosméticos e saneantes da Anvisa, Bruno Rios, explica que essa lista está sempre passando por atualizações.
6: Tanto de proibitivos quanto de restritivos, ela é uma lista viva. Então a gente está sempre acompanhando novos estudos, novas evidências científicas, novos modelos regulatórios. Então sempre quando há novos estudos, a gente corre atrás para poder fazer uma nova avaliação daquela substância para ver se de fato ela ainda é uma substância segura e que ela ainda pode ser utilizada nos cosméticos que serão oferecidos. fornecidos para a população.
5: Entre os problemas que podem ser ocasionados pelo uso de produtos irregulares estão as alergias e dermatites de contato. Para evitar reações adversas, é importante observar se o produto tem um registro na Agência Nacional de Vigilância Sanitária, além das condições em que ele é armazenado e vendido. Como explica a médica dermatologista e primeira secretária da Sociedade Brasileira de Dermatologia, Rosana Lazzarini.
7: Se você está comprando um produto numa farmácia ou numa loja e ele está exposto ao sol, a chance de ter a transformação de alguma substância dentro desse cosmético e ela se tornar um alérgeno aumenta. Então, eu acho que são cuidados também que tem que ser tomados, né? Observar a procedência, está aprovado pela Anvisa, observar se como que foi armazenado esse produto.
5: As substâncias que se tornaram restritas só poderão estar presentes na fórmula dos cosméticos e produtos de higiene pessoal em condições e limites explícitos. Já os itens proibidos deverão ser banidos desse mercado. As listas de substâncias restritas e proibidas estão disponíveis na página da Anvisa na internet, em gov.br/anvisa. No site também é possível fazer denúncias sobre produtos comercializados que não tenham selo da Anvisa ou relatar reações adversas causadas por produtos regulamentados. Reportagem Luana Karen.
2: 22 de julho é o Dia Internacional do Trabalho Doméstico.
1: De acordo com dados do IBGE, são mais de 5 milhões de trabalhadores e trabalhadoras domésticas no país.
2: E você sabia que o registro na carteira de trabalho e a garantia de salário mínimo são direitos obrigatórios no Brasil?
1: Saiba mais sobre as principais leis que regem a categoria e o que empregadores e funcionários devem fazer para assegurar contratos dentro da legislação.
8: O Brasil acumula 5,6 milhões de pessoas que atuam no trabalho doméstico remunerado, segundo dados da Pesquisa Nacional por Amostra de Domicílios Contínua, referentes ao quarto trimestre de 2025. O setor é amplamente feminino. 92% da categoria é composta por mulheres. Desse total, 68% são mulheres negras. O rendimento médio mensal das trabalhadoras domésticas ficou em R$ 1.335. Cerca de 76% das trabalhadoras não possuem carteira assinada e 65% não realizam contribuições para a Previdência Social. Para combater a informalidade e assegurar proteção social, os direitos dos empregados domésticos foram regulamentados e foi criado o Simples Doméstico, integrado ao portal E-Social. O cadastro na plataforma é uma obrigação do empregador. É ele quem deve emitir mensalmente a guia de recolhimento dos impostos e do Fundo de Garantia por Tempo de Serviço, o FGTS. O registro na carteira de trabalho é obrigatório desde o primeiro dia do contrato. Após um período de 12 meses, o empregado tem direito a 30 dias de férias remuneradas. No caso da trabalhadora gestante, ela tem direito a 120 dias de licença maternidade, sem prejuízo do emprego e do salário. Para cadastrar o funcionário ou tirar dúvidas sobre o cálculo de verbas, acesse esocial.gov.br ou consulte os canais de atendimento do Ministério do Trabalho e Emprego. Edinaldo Júnior para a Voz do Brasil.
2: Abertas até 6 de agosto as inscrições para cursos de formação de lideranças quilombolas e ciganas.
1: O objetivo é capacitar essas pessoas para atuarem na gestão territorial, no controle social e na execução de políticas públicas de igualdade racial.
2: Os cursos serão realizados em formato que combina atividades presenciais e práticas nos territórios.
1: Estão sendo ofertadas 70 vagas ao todo, com bolsas mensais de R$ 1.000 para os participantes selecionados.
2: As inscrições devem ser feitas pela internet. Os editais podem ser encontrados no site gov.br/igualdade racial.
1: E essas foram as notícias do governo federal.
2: Uma realização da Secretaria de Comunicação Social da Presidência da República.
1: Com produção da Empresa Brasil de Comunicação.
2: Fique agora com o Minuto do TCU e em seguida as notícias do Poder Judiciário e do Congresso Nacional. Boa noite.
1: Boa noite e até amanhã.
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10: Minuto do TCU.
2: O Tribunal de Contas da União lançou um novo portal para ampliar a transparência sobre o uso da inteligência artificial no setor público. A plataforma mostra como o TCU utiliza essa tecnologia em auditorias, atividades internas e serviços prestados à sociedade. O site reúne informações sobre as ferramentas de inteligência artificial em uso, os resultados alcançados e as regras adotadas para garantir o uso responsável da tecnologia. Também apresenta medidas de segurança, governança e proteção de dados. O objetivo é compartilhar experiências, estimular boas práticas e apoiar outros órgãos públicos a usarem a tecnologia com transparência, ética e responsabilidade. O portal é aberto ao público e pode ser consultado por gestores, pesquisadores, estudantes e qualquer cidadão interessado. Saiba mais em tcu.gov.br.
10: TCU, fiscalização a serviço da sociedade. Você vai ouvir agora notícias do Poder Judiciário.
11: CNJ lança central de vagas e emprega lab no Rio Grande do Norte.
12: Eleições 2026. Material de campanha impresso para pleito majoritário também deve ser produzido em braille.
11: Justiça determina a indenização ao filho de João Cândido.
12: Boa noite, eu sou Marcela Luiza.
11: E eu sou Walter Lima e conduzo esta edição em comemoração aos 91 anos da Voz do Brasil.
12: O Conselho Nacional de Justiça lançou no Rio Grande do Norte duas novas iniciativas do Plano Pena Justa para enfrentar a superlotação do sistema prisional.
11: As ações também buscam reduzir a reincidência criminal. Judite Aragão.
13: Uma das medidas anunciadas é a Central de Regulação de Vagas. O sistema organiza o ingresso de pessoas no sistema prisional de acordo com a capacidade de cada unidade e amplia o uso de alternativas penais quando possível. Outra iniciativa apresentada foi o Emprega Lab, espaço de articulação entre judiciário, executivo, setor produtivo e sociedade civil para ampliar oportunidades de qualificação profissional e emprego para pessoas privadas de liberdade e egressas do sistema prisional. No Rio Grande do Norte, o cenário evidencia a necessidade dessas medidas. Atualmente, o estado tem quase 7.900 pessoas presas para pouco mais de 5.000 vagas.
12: Pais não precisam esperar filha completar 18 anos para que ela mesma saque a indenização por danos morais recebida em razão do atraso de voo.
11: A decisão é do STJ, Fátima Uchoa.
14: Ao reformar acórdão do Tribunal de Justiça de São Paulo, a terceira turma do STJ considerou que não havia motivo que justificasse a retenção do dinheiro. Assim, por unanimidade, o colegiado seguiu o voto do relator ministro Humberto Martins, para quem o Tribunal Estadual contrariou o entendimento consolidado do STJ, no sentido de que os pais podem administrar os bens dos filhos menores, segundo o Código Civil, e em regra têm o direito de sacar valores de indenização destinados a eles.
12: Material de campanha impresso para eleição majoritária também deve ser produzido em braille.
11: TSE divulga percentuais que servirão de base para a aplicação da regra. Estevão Furtado.
15: Nas eleições 2026, a propaganda eleitoral impressa para cargos majoritários também deverá ser acessível às pessoas com deficiência visual. A regra determina que partidos, federações e candidaturas produzam material em braille de acordo com o percentual de eleitores com deficiência visual de cada localidade. Segundo a Justiça Eleitoral, o Brasil tem mais de 319 mil eleitoras e eleitores com deficiência visual. A medida busca ampliar a inclusão e garantir mais acessibilidade durante a campanha.
12: Engenheiro acusado injustamente de favorecer o filho obtém indenização.
11: Para a primeira turma do TST, a acusação foi infundada e atingiu a honra e a reputação do empregado. Mila Amaral.
16: A primeira turma do Tribunal Superior do Trabalho aumentou de 50 mil para 200 mil reais a indenização por danos morais a um engenheiro da Petrobras. Ele foi demitido por justa causa em 2015, acusado de favorecer a empresa do filho na escolha de softwares usado pela estatal. O TRT do Rio havia anulado a dispensa por falta de provas, mas manteve o valor baixo da reparação. No TST, o entendimento foi de que a empresa, além de não apresentar provas concretas, não garantiu também o direito de defesa, afetando a honra de um profissional com mais de 30 anos de carreira.
17: Justiça acolhe parcialmente parecer do MPF e determina indenização ao filho de João Cândido.
18: A União foi condenada a pagar R$300 mil de indenização por danos morais. Vanessa Pereira.
19: Em 2024, a Marinha enviou um documento para a Câmara dos Deputados classificando a revolta da Chibata como uma, abre aspas, deplorável página da história nacional, fecha aspas, e desqualificando os participantes da revolta. Na sentença, a Justiça Federal no Rio de Janeiro reconheceu que as expressões utilizadas pela Força Naval extrapolaram o direito à manifestação institucional e causaram dano moral ao descendente direto de João Cândido, e condenou a União ao pagamento de R$300 mil de indenização por danos morais.
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17: Uma boa noite.
18: E até amanhã.
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20: Eu sou Humberto Pinheiro e estes são os destaques de hoje do Jornal do Senado, que começa agora. Publicidade de apostas esportivas ganha alerta sobre os riscos do vício. Combate à violência doméstica avança com projetos aprovados na Comissão de Constituição e Justiça. Governo libera 547 milhões para ressarcir aposentados do INSS. Boa noite. As publicidades de empresas de apostas esportivas, as bets, passaram a exibir mensagens de alerta sobre os riscos do vício e das perdas financeiras. A medida busca informar os apostadores e incentivar o jogo responsável. Os avisos passam a fazer parte das regras para a divulgação das plataformas de apostas e têm como objetivo alertar a população sobre os possíveis impactos do jogo compulsivo. Repórter Rodrigo Rezende.
21: As publicidades de empresas de apostas, as chamadas bets, devem conter, a partir de agora, uma das seguintes frases. Ministério da Fazenda adverte: apostar faz você perder dinheiro. Ou, Ministério da Fazenda adverte: apostar pode causar dependência. Ou, Ministério da Fazenda adverte: aposta não é investimento. A iniciativa do governo quer atentar para os riscos do vício em apostas, como acontece no caso de medicamentos e cigarros. O senador Humberto Costa, do PT de Pernambuco, que já foi ministro da Saúde, alertou sobre o perigo imposto pela chamada ludopatia.
22: Já fizemos isso com o tabaco e avançamos muito. O Brasil diminuiu significativamente o número de fumantes. Passou da hora de fazer o mesmo em relação às apostas esportivas. Esse não é um debate ideológico. O vício não pergunta em quem alguém votou. O endividamento não distingue partidos.
21: As novas diretrizes do Ministério da Fazenda ainda proíbem que durante a publicidade aconteçam opiniões ou análises que induzam ou influenciem a realização de apostas.
20: Um projeto apresentado no Senado cria a cobrança social extrajudicial para facilitar a recuperação de dívidas de pequeno valor. A proposta busca oferecer uma alternativa mais simples e menos burocrática para a negociação de débitos. O objetivo é promover a inclusão financeira, estimular a regularização cadastral de cidadãos e empresas e reduzir a judicialização das cobranças. As informações com o repórter Douglas Castilho.
23: A proposta do senador Rogério Carvalho, do PT de Sergipe, prevê uma articulação com os cartórios de protesto, aqueles que o credor utiliza para cobrar dívidas sem ingressar na justiça, para promover soluções mais rápidas e menos burocráticas. A primeira e mais emergencial medida do texto determina o cancelamento automático de todas as dívidas que já tiveram sua exclusão autorizada nos últimos 10 anos, desde que atingidos os critérios previstos. Rogério Carvalho explicou o projeto e apresentou dados do alcance da proposta.
24: Facilita a negociação de dívidas de até meio salário mínimo com custos menores e sem burocracia. E mais, determine um cancelamento automático sem nenhum custo de registros de protestos pequenos que já tenham autorização de baixa há anos. Essa medida pode beneficiar 4,5 milhões de famílias e mais de 1 milhão de pequenos empreendedores.
23: O alvo principal são as pequenas dívidas em atraso que geram restrições cadastrais desproporcionais, travando o acesso de cidadãos ao crédito, a financiamentos e muitas vezes dificultando a obtenção de emprego. O projeto aguarda encaminhamento para a comissão pertinente.
20: O governo federal editou uma medida provisória que libera mais recursos para ressarcir aposentados e pensionistas do INSS que sofreram descontos indevidos em seus benefícios. Para isso, foi aberto um crédito extraordinário de 547 milhões de reais. Os recursos serão usados para devolver os valores cobrados irregularmente dos segurados e garantir o pagamento dos ressarcimentos. A medida faz parte das ações do governo para reparar os prejuízos causados pelas fraudes identificadas no INSS. A reportagem é de Patrícia Oliveira.
0: A liberação dos recursos faz parte do processo de ressarcimento das vítimas do esquema investigado pela Polícia Federal na Operação Sem Desconto. Os recursos para devolução vêm do orçamento da própria Seguridade Social. Para os senadores Alci Lucas, do PL do Distrito Federal, esses valores deveriam ser cobrados das entidades responsáveis pelos desvios. E lembrou que mais beneficiários ainda aguardam a devolução.
3: Tem muito mais gente que ainda não recebeu. As reclamações foram 6,6 milhões de contestações. Então faltou mais de 1,850 bilhão para devolver.
0: Para saber se você tem direito ao reembolso, acesse o portal ou o aplicativo Meu INSS. Faça login com seu CPF e senha da conta gov.br e confira se há lançamentos na opção extrato de pagamento. A devolução é liberada em até 15 dias úteis.
20: O senador Paulo Paim, do PT do Rio Grande do Sul, defendeu o fim da escala 6x1 e a redução da jornada para 40 horas semanais sem redução salarial. O parlamentar afirmou que a medida pode aumentar a produtividade e citou dados da Organização para a Cooperação e Desenvolvimento Econômico, a OCDE, segundo os quais países com menor carga horária anual, como a Alemanha, Dinamarca e Países Baixos registram maior produtividade por hora trabalhada. Segundo o senador, a redução da jornada pode melhorar a qualidade de vida, reduzir a rotatividade nas empresas e fortalecer a competitividade da economia.
4: No Brasil, a média supera a 1.600 horas anuais. Mesmo assim, esses países produzem muito mais riqueza por hora trabalhada do que nós, o que investem em tecnologia, inovação, qualificação profissional.
20: Já o senador Eduardo Girão do Novo do Ceará pediu que a proposta de fim da escala 6x1 seja amplamente debatida antes de ser votada pelo Congresso. O parlamentar afirmou que é necessário ouvir trabalhadores, empregadores e representantes dos diversos setores da economia para avaliar os impactos da medida sobre o emprego, a competitividade e os custos de serviços e produtos. Girão também questionou argumentos que a mudança aumentaria a produtividade e citou estimativas apresentadas por setores como transporte e a panificação, que apontam possíveis aumentos de custos caso a proposta entre em vigor.
6: Tem alguma coisa muito estranha, muito esquisita nisso tudo, e não é assim enfiar a goela abaixo. O pessoal que defende o fim da escala 6x1 dizer que vai aumentar a competitividade, vai aumentar a produtividade. Eu fico na pergunta, para quem?
20: A Comissão de Constituição e Justiça aprovou neste primeiro semestre um pacote com 7 projetos de lei voltados ao combate à violência doméstica e familiar e à ampliação da rede de proteção às mulheres e dependentes. As propostas alteram prazos de denúncia, criam cadastros de restrição, humanizam exames periciais e barram mecanismos de pressão institucional contra as vítimas. Mais detalhes com Bruno Lourenço.
7: Entre os projetos de lei aprovados na Comissão de Constituição e Justiça relacionados ao combate à violência doméstica e familiar, está o que dobra o prazo para que as mulheres formalizem queixas contra agressores, que passa de 6 meses para até 1 ano. No mesmo sentido de proteção contra coações, a comissão avalizou o projeto que proíbe juízes de agendarem de forma automática automática a audiência de retratação prevista na Lei Maria da Penha. A relatora, senadora Mara Gabrilli, do PSD de São Paulo, apontou que o agendamento sem o pedido expresso da vítima pode gerar pressão indevida.
1: A exigência de manifestação expressa da vítima para a realização da audiência de retratação e a condição de que essa manifestação ocorra antes do recebimento da denúncia previne possíveis pressões ou coações.
7: Outra iniciativa votada na CCJ determina que o prazo de prescrição para o crime de assédio sexual só comece a contar a partir do momento em que cessar o vínculo de subordinação profissional da vítima com o assediador. O colegiado ainda aprovou a criação de um cadastro nacional com dados de condenados por feminicídio, estupro e violência psicológica, e projeto que assegura a realização de exames de corpo de delito humanizados em IMLs e delegacias. O colegiado chancelou também a obrigação de divulgação governamental em massa do canal Ligue 180 e deu parecer favorável a projeto que impede a repatriação compulsória de menores para outros países caso haja comprovação de indícios de violência doméstica no local de origem estrangeira.
20: Com trabalhos técnicos de João Lira, o Jornal do Senado fica por aqui. Acompanhe agora as notícias da Câmara dos Deputados. Boa noite e até amanhã.

0: deputados. Deputados reconhecem o hip hop como manifestação da cultura brasileira.
1: Projeto prevê o uso de tecnologia 3D para reabilitação crânio-facial no SUS.
0: Avança na Câmara a proposta que cria a Política Nacional de Bioeconomia.
1: Boa noite. Comissão aprova projeto que visa incentivar o desenvolvimento econômico com uso sustentável de recursos naturais. A repórter Sofia Peçanha tem os detalhes da proposta.
2: A Comissão de Integração Nacional e Desenvolvimento Regional aprovou uma proposta que institui a Política Nacional de Bioeconomia. O projeto busca orientar o desenvolvimento econômico do país com base no uso sustentável dos recursos naturais. A bioeconomia é definida no texto como conjunto de produção, utilização e conservação de recursos biológicos, ciência, tecnologia e inovação para produzir bens e serviços de forma sustentável. Entre os objetivos estão a promoção do desenvolvimento nacional, regional e local, junto com a conservação da sociobiodiversidade e o fortalecimento da presença do país em mercados internacionais que exigem produtos com menor impacto ambiental. A relatora do projeto na comissão, a deputada Socorro Nery, do PP do Acre, destacou que a nova política ajuda a estruturar a transição para um novo modelo econômico.
3: Atende a uma lacuna de coordenação intergovernamental e de integração de instrumentos de fomento, informação e governança capazes de dar escala à transição para uma economia de baixo carbono, com valorização de ativos biológicos e geração de trabalho e renda em bases sustentáveis.
2: O projeto estabelece incentivos fiscais e tributários, como crédito, benefícios fiscais e estímulo às compras públicas de produtos sustentáveis. Parte dos recursos virá de fundos regionais, do Fundo Nacional sobre Mudança do Clima e de mecanismos ligados ao mercado de carbono. Além disso, o projeto prevê a criação de instrumentos para viabilizar a política, como um conselho, uma estratégia e um sistema nacional de bioeconomia para administrar os recursos e mapear oportunidades no setor. Segundo a relatora Socorro Nery, a bioeconomia deve ocupar papel estratégico no desenvolvimento nacional.
3: Que bioeconomia deve ser uma estratégia de desenvolvimento para o nosso país, mas ao mesmo tempo clarificando que bioeconomia está sempre relacionada à sustentabilidade ambiental e econômica e sempre ouvindo e escutando com a participação da sociedade brasileira.
2: A medida ainda prevê a inclusão de comunidades tradicionais, povos indígenas e agricultores familiares nas cadeias produtivas da bioeconomia, com foco na capacitação e geração de renda. A proposta determina que os planos de desenvolvimento regional da Amazônia, do Nordeste e do Centro-Oeste passem a incorporar diretrizes da bioeconomia. O projeto que cria a Política Nacional de Bioeconomia será analisado a seguir pela Comissão de Meio Ambiente e Desenvolvimento Sustentável. Da Rádio Câmara de Brasília, Sofia Peçanha.
0: Economia. Júlio Lopes, do PP do Rio de Janeiro, alerta para o avanço da pirataria, da falsificação e da sonegação, afirmando que essas práticas fortalecem o crime organizado e causam prejuízos bilionários aos cofres públicos. Ele destaca que produtos aparentemente inofensivos podem financiar redes criminosas.
1: Júlio Lopes também chama atenção para os riscos à saúde causados por bebidas e medicamentos falsificados. Para o deputado, a atuação das quadrilhas nesse mercado exige mais conscientização da população sobre a procedência dos produtos consumidos.
4: Nós estamos lutando muito aqui pela Comissão Externa do Brasil Legal, não só para conscientizar você que está nos ouvindo, que tem que tomar muito cuidado com a origem das bebidas, com a origem do consumo dos produtos e serviços que você contrata, e é muito importante que você se ajude, ajude a sociedade a se proteger dessa prática, que também na área dos remédios hoje tem um espaço enorme. E os remédios mais falsificados são os remédios dos cânceres e das doenças raras.
0: Segurança Pública. A Câmara dos Deputados aprovou proposta que impede que crimes de violência contra a mulher sejam considerados de pequeno dano e, com isso, deixem de ser punidos. A reportagem é de Paula Bittar.
5: A A Comissão de Constituição e Justiça da Câmara aprovou um projeto que proíbe a aplicação do chamado princípio da insignificância a crimes de violência doméstica e familiar contra mulheres. Essa proibição, pela proposta, é inserida na Lei Maria da Penha. O princípio da insignificância, que também é conhecido como bagatela, prevê que crimes de pouca importância que causem dano pequeno não devem ser punidos. Uma súmula do Superior Tribunal de Justiça já determina que o princípio da insignificância não se aplica aos crimes ou contravenções penais praticados contra a mulher no contexto das relações domésticas. O objetivo da proposta é transformar o que hoje é um entendimento do tribunal em legislação. A autora do projeto, deputada Laura Carneiro, do PSD do Rio de Janeiro, explica que nenhuma forma de violência contra mulheres pode ser considerada insignificante.
6: Não existe insignificância quando se fala em mulher, em violência contra a mulher, principalmente no momento que a gente está vivendo, onde a cada 5 horas e 25 minutos uma mulher é morta no Brasil. Então, nunca é insignificante a violência, porque ela pode se transformar depois em vicaricídio ou em feminicídio. Por isso a importância desse projeto aprovado nessa casa.
5: O vicaricídio mencionado pela deputada é o ato de matar pessoas próximas a uma mulher, como filhos, dependentes ou outros parentes, com o objetivo de fazê-la sofrer. O termo foi incorporado pela legislação brasileira neste ano, após aprovação pelo Congresso, e a previsão de pena é de reclusão de 20 a 40 anos. A Lei Maria da Penha já impede a aplicação de penas alternativas brandas e punições que possam ser resolvidas apenas com pagamentos ou doações. O projeto que proíbe a aplicação do chamado princípio da insignificância a crimes de violência doméstica e familiar contra mulheres segue agora para a análise do Senado. Da Rádio Câmara, de Brasília, Paula Bittar.
7: Justiça.
1: Os deputados aprovaram a permissão para a prática privada do direito por advogados da União e o texto seguiu para análise do Senado. A repórter Maria Neves traz mais detalhes sobre o projeto aprovado.
2: A Comissão de Constituição e Justiça da Câmara dos Deputados aprovou o projeto que permite a integrantes de carreiras jurídicas federais exercerem a advocacia privada, fora de suas atribuições no serviço público. A proposta beneficia especificamente advogados da União, procuradores da Fazenda Nacional, procuradores federais e procuradores do Banco Central. As carreiras jurídicas da União exigem dos advogados dedicação exclusiva. O exercício da advocacia particular é proibido por lei. Mas, de acordo com a deputada Érica Cocai, do PT do Distrito Federal, nos estados e nos municípios não existe essa vedação. Por isso, ela considera que o projeto aprovado faz justiça para as carreiras da advocacia federal.
8: Nós precisamos romper essa condição que estabelece a ausência de isonomia dos profissionais das carreiras jurídicas da Advocacia Geral da União, que é bom lembrar que só em 2024 tiveram sucesso na sua atuação jurídica em quase 69% dos cargos e resgataram para a União quase 70 bilhões no mesmo ano de 2024. Portanto, nós não podemos perder esses profissionais. Esses profissionais não podem se sentir desestimulados de atuar para o benefício do próprio país.
2: Pelo texto aprovado, a advocacia fora do órgão federal de atuação não poderá ser exercida por advogados que ocupam cargo em comissão ou função de confiança. Além disso, os profissionais ficam impedidos de atuar contra a União, suas autarquias, fundações e empresas públicas. Para garantir a transparência, a Advocacia Geral da União deverá publicar em sua página na internet a lista atualizada de todos os profissionais que optarem por exercer a advocacia privada. Os interessados também deverão fazer uma comunicação prévia ao órgão antes de iniciar a atividade. A proposta determina ainda que o exercício da advocacia privada estará sujeito às orientações da Corregedoria Geral e da Comissão de Ética da AGU, além de obedecer ao Estatuto da Ordem dos Advogados do Brasil e à Lei de Conflitos de Interesses. Da Rádio Câmara de Brasília, Maria Neves.
7: Previdência.
0: Coronel Crisóstomo do PL de Rondônia destaca que foi o autor da proposta que deu origem à Comissão Parlamentar Mista de Inquérito que discutiu fraudes no INSS. Ele lembra que as investigações expuseram um esquema ilegal de descontos em benefícios de aposentados e pensionistas.
9: A consequência disso tudo é que o governo federal teve que bloquear todos os acessos a desconto, não havendo mais desconto, até que seja julgado e decidido como fazer esse trabalho, sem a necessidade de sindicatos e associações voltarem a pedir o desconto no Instituto Nacional de Seguridade Social.
1: De acordo com o Coronel Crisóstomo, a suspensão de descontos não autorizados diretamente pelos segurados é uma vitória importante para proteger a renda de famílias mais vulneráveis. O deputado garante que o Congresso continuará fiscalizando o sistema previdenciário.
7: Trabalho.
0: Para Daniel Almeida, do PCdoB da Bahia, a redução da jornada de trabalho é a conquista mais importante das últimas décadas para a classe trabalhadora. Ele argumenta que a modernização da indústria e o ganho de produtividade com novas tecnologias justificam o reequilíbrio da escala no país.
10: Hoje você fabrica a mesma coisa com a quantidade de horas trabalhadas muito menor do que há 38 anos atrás, quando a Constituição foi promulgada. E, portanto, os trabalhadores precisam participar da distribuição desta produtividade que as tecnologias conseguiram produzir. Portanto, é uma necessidade. De tempos em tempos, é preciso fazer esse equilíbrio para que os trabalhadores e a sociedade como um todo se beneficiem.
1: Daniel Almeida ressalta que garantir duas folgas semanais permite mais descanso, saúde e tempo livre para a qualificação profissional. O parlamentar também elogia a mobilização dos movimentos sociais e o apoio institucional do governo federal em favor da medida.
0: A Câmara aprovou o projeto que reconhece o hip-hop como manifestação da cultura brasileira. O repórter Antônio Vital acompanhou a votação.
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12: A Câmara dos Deputados aprovou o projeto que reconhece o hip-hop como manifestação da cultura nacional. O hip-hop é um movimento cultural e estilo de vida urbano que surgiu nas comunidades afro-americanas e latinas do bairro do Bronx, em Nova York, no início dos anos 70. Segundo o autor da proposta, deputado pastor Henrique Vieira, do PSOL do Rio de Janeiro, mais do que apenas um gênero musical, o hip-hop é uma ferramenta de expressão política e social. No Brasil, o hip-hop começou na década de 80, principalmente em São Paulo, em locais de encontro de jovens negros, pobres e moradores de periferias. O movimento se expandiu para outras regiões do país, adquirindo características locais, inclusive no Nordeste, onde foi influenciado pelo repente em ritmos caribenhos e jamaicanos. Ser reconhecido como manifestação da cultura nacional permite que o hip-hop seja contemplado nas políticas públicas, com possibilidade de ter acesso a leis de incentivo, linhas de crédito e fundos setoriais, sem contar a garantia de livre manifestação. O projeto recebeu parecer favorável do relator, deputado Inácio Arruda, do PCdoB do Ceará. Segundo ele, o movimento já é reconhecido oficialmente como manifestação cultural por estados e municípios. Para o autor do projeto, deputado pastor Henrique Vieira, o reconhecimento oficial vai fomentar a cultura e evitar a criminalização do movimento.
13: Reconhecer o hip hop como manifestação da cultura nacional é sair da chave da criminalização e entrar na chave do reconhecimento e da valorização. Porque o hip hop vai acontecer e acontece independente do estado, mas cabe ao estado com política pública e investimento, ao invés de criminalizar, valorizar, fomentar e levar adiante.
12: O projeto que reconhece o hip hop como manifestação da cultura nacional seguiu para análise do Senado. Da Rádio Câmara de Brasília, Antônio Vital.
7: Educação.
1: Beto Preto, do PSD do Paraná, comemora a criação do curso de medicina no campus de Apucarana da Universidade Estadual do Paraná, a Unespar. O deputado aponta que a medida atende a uma reivindicação de mais de 50 anos do município.
14: É uma luta de mais de 50 anos do município de Apucarana, que agora parece que realmente chegou no êxito. A Unespar é a única universidade que ainda não tinha o curso de medicina, e a partir de agora já são recursos liberados para a construção de um bloco de laboratórios, de salas de aula, e também praticamente liberado a contratação dos professores via concurso, além de estarmos muito próximos da marcação do concurso vestibular para a entrada no primeiro semestre de 2027.
0: Beto Preto ressalta que, a partir de agora, toda a rede estadual de ensino superior do Paraná passa a contar com o curso público de medicina. Ele celebra o fato de a nova graduação ampliar a formação de profissionais de saúde no Vale do Ivaí, região geográfica composta por 26 municípios.
7: Saúde.
1: Programa para recuperar crânio e face com tecnologia 3D no SUS avança na Câmara. A reportagem é de Luiz Cláudio Canuto.
15: A Comissão de Ciência, Tecnologia e Inovação da Câmara dos Deputados aprovou o projeto que institui o Programa Nacional de Reabilitação Crânio-Facial com uso de tecnologia 3D no Sistema Único de Saúde. O colegiado seguiu o voto do relator, deputado Rui Falcão, do PT de São Paulo. A reabilitação recupera aspectos anatômicos, funcionais e estéticos de pacientes com alterações provocadas por tumores, sequelas de tratamento, traumatismos e anomalias congênitas. Pela proposta, o programa vai oferecer suporte psicossocial aos pacientes e incentivar o desenvolvimento de materiais e de processos de modelagem em três dimensões. A iniciativa seria implementada por meio de parcerias com instituições de ensino e pesquisa, públicas ou privadas, para pesquisa, desenvolvimento e aprimoramento de tecnologias. O autor do projeto é o deputado Zacarias Calil, de Goiás, que afirma que, por meio do uso de scanner 3D e de exames de imagem convencionais, como tomografia computadorizada e ressonância magnética, é possível criar um modelo da superfície do rosto e do crânio do paciente, por exemplo. Assim, é possível saber que estruturas anatômicas precisam de reparação, com o design pessoal de próteses e simulação do resultado final antes do tratamento. O deputado, que também é cirurgião pediátrico, afirma que o modelo já é aplicado no Brasil.
16: Em Campinas, São Paulo, nós temos um centro de tecnologia e informação que pode trabalhar juntamente com isso. Aliás, eles já fazem esse procedimento pelo SUS, que é um avanço muito grande, né? Você pegar um determinado tipo de tumor, fraturas e outras patologias, malformações, você analisar através de uma tecnologia dessa, antes de você, por exemplo, submeter o paciente a um procedimento cirúrgico. Então, um profissional, ele vai saber exatamente de que maneira ele vai atuar nesse sentido, inclusive mostrando para o paciente, esclarecendo, né, suas dúvidas de que maneira ele vai ser operado.
15: O autor da proposta diz que a técnica também pode ser aplicada na odontologia, cirurgia plástica, reconstrutiva, fonoaudiologia e reabilitação. Ele afirma que o impacto orçamentário não seria muito alto, porque a tecnologia, como já vem sendo utilizada, tende a diminuir o custo.
16: Se você tem um centro de tecnologia, informação, informática, que já faz pelo SUS, então a gente só vai praticamente complementar isso aí, né? Já existe, agora falta mais investimentos, né? E com isso aí a gente consegue, através dos recursos, emendas parlamentares, para ajudar esses centros de tratamento.
15: A proposta ainda vai ser analisada pelas comissões de saúde, de finanças e tributação e de Constituição e Justiça. Em princípio, ela não precisa passar pelo plenário. Da Rádio Câmara de Brasília, Luiz Cláudio Canuto.
7: Ciência e tecnologia.
0: Raimundo Santos, do PSD do Pará, defende projeto que institui a Semana Nacional da Consciência Digital Infantil. A iniciativa, segundo o deputado, visa orientar famílias e educadores sobre os riscos da exposição excessiva às telas e os perigos de crimes virtuais.
17: Hoje o mundo da internet é como se fosse uma extensão do mundo real, é uma praça pública onde tem todo tipo de informações úteis, mas também muita coisa nociva, principalmente a criança e adolescente. Dentro dessa política de educação digital, o projeto ele visa incluir uma semana de conscientização digital voltada para educadores, para a família, uma prevenção durante esta semana ao cyberbullying, aos crimes cibernéticos, também o combate à exposição a conteúdos impróprios, a promoção da saúde mental diante do uso excessivo de telas.
1: Raimundo Santos alerta que o uso desregulado das redes sociais provoca aumento de casos de ansiedade e depressão entre os mais jovens. A proposta já avançou por 3 comissões e aguarda análise na Comissão de Constituição e Justiça.
0: Termina agora o jornal Câmara dos Deputados, produzido pela Rádio Câmara, com trabalhos técnicos de Everson.

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2: 8:01.
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2: 8 horas e 31 minutos.
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